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7: Olá, boa noite.
8: Boa noite para você que nos acompanha em todo o país.
7: Quarta-feira, 27 de maio de 2026.
8: Vamos ao destaque do dia, desenvolvimento para a região norte.
7: Avanço das obras na BR-319 que conecta Manaus a Porto Velho.
8: O presidente Lula anuncia mais de 380 milhões de reais em recursos do novo PAC para a rodovia.
9: Ambientalmente vai ser a estrada mais moderna do mundo. Qualquer estrangeiro que dar palpite na questão climática aqui, a gente vai mostrar o que é que nós fizemos aqui.
7: Luz para Todos. Iniciativa vai levar eletricidade para mais de 75 mil pessoas em 86 municípios no Amazonas.
8: Petrobras e Transpetro anunciam investimentos no estado. Luciana Colares de Holanda.
10: O Amazonas vai receber 2 bilhões e 800 milhões de reais para ampliar a produção de gás natural e também a frota de embarcações para transporte de combustíveis.
7: E ainda, segurança.
8: Parceria inédita com a Uber quer ampliar o alcance de alerta para localização de crianças e adolescentes desaparecidos.
7: Você vai ouvir também que estudo revela queda de 7,4% no número de homicídios em 2024. Luana Karen.
11: Foram 42.590 homicídios em 2024, o menor número de homicídios da série histórica iniciada em 2014.
8: Hoje, na apresentação da Voz do Brasil, eu, Mariana Jungmann e Luciano Seixas.
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8: O Amazonas vai receber investimentos superiores a 7 bilhões de reais.
7: São obras para aumentar a produção de energia, de gás natural, construção naval.
8: Somente na prospecção de gás serão gerados cerca de 14 mil empregos.
7: Os anúncios foram feitos pelo presidente Lula.
10: O Amazonas vai receber 2 bilhões e 800 milhões de reais nos próximos 5 anos para ampliar a produção de gás natural e também a frota de embarcações para transporte de combustíveis. Os recursos são da Petrobras e da Transpetro. Hoje, o gás natural de Urucu gera 65% da energia elétrica consumida em Manaus e em outros 5 municípios. Segundo a presidente da Petrobras, Magda Chambriard, os investimentos vão garantir a maior reserva de gás do país.
12: Estimamos com esse investimento um aumento de produção de 20% e uma geração de 14 mil empregos nessa região amazônica.
10: O estaleiro Bertolini vai ser o responsável pela construção de 18 barcaças. O presidente Lula destacou a importância da retomada da indústria naval brasileira.
13: Se a gente não fizer essas barcaças aqui, a gente não gera emprego, a gente não gera conhecimento tecnológico, a gente não forma bons profissionais. É a primeira vez que vocês vão produzir uma barcaça aqui e vai entrar no mar.
10: O presidente Lula também anunciou um pacote de investimentos em infraestrutura, energia, desenvolvimento regional no estado e medidas socioambientais. O valor total chega a quase 5 bilhões de reais. Na área de infraestrutura, o destaque é o avanço das obras na BR-319, que conecta Manaus a Porto Velho, em Rondônia. São mais de 380 milhões de reais em recursos do novo PAC. O ministro dos Transportes, Jorge Santoro, garantiu que toda a rodovia vai estar em obras ainda no primeiro semestre.
5: É uma rodovia em que vai fazer com que a gente coloque Manaus com acesso pavimentado ao resto da malha rodoviária nacional.
10: Para a segurança energética, o pacote de investimentos chega a 3 bilhões e 300 milhões de reais. Entre os investimentos, 785 milhões de reais serão aplicados no programa Luz para Todos, levando energia para 75 mil pessoas. O governo do Brasil também apresentou o projeto do novo terminal hidroviário Manaus Moderna, que receberá 876 milhões de reais do novo PAC. Será o maior porto hidroviário de passageiros do mundo, segundo o ministro de Portos e Aeroportos, Tomé Franca.
14: Dando dignidade para quem precisa fazer o transporte nos nossos rios, para quem precisa fazer o escoar da produção, do artesanato.
10: O presidente Lula destacou a importância dos investimentos no estado do Amazonas.
15: É preciso que tenha empresários que acreditam no Brasil, é preciso que tenha dono de estaleiros que acreditam no Brasil, e a gente vai poder falar no mundo inteiro que quem quiser construir balsa de qualidade, venha para Manaus.
10: E a cultura também vai receber recursos. A Petrobras anunciou que vai patrocinar o Festival Folclórico de Parintins, com investimento de 5 milhões de reais. De Manaus, no Amazonas, Luciana Colares, de Holanda.
8: A Secretaria Nacional de Defesa do Consumidor instaurou o processo administrativo para punir plataformas de aplicativos que não estão informando a composição dos preços cobrados em seus serviços.
7: Uma portaria da Secretaria estabelece que as empresas devem informar os valores pagos pelos usuários e o quanto é repassado aos trabalhadores.
8: Duas empresas estariam descumprindo a norma, iFood e Kita, e estarão sujeitas ao pagamento de multa que pode chegar a 14 milhões de reais. Outros sete aplicativos estão em monitoramento.
7: O ministro da Secretaria-Geral da Presidência da República, Guilherme Boulos, afirmou que o cumprimento da portaria não é opcional.
16: Essas empresas têm que oferecer transparência. Não é opcional cumprir uma portaria da Secretaria Nacional de Defesa do Consumidor. A empresa não escolhe se ela vai cumprir ou não a portaria. Cumprir essa portaria é uma obrigação das plataformas e aquelas que não cumprirem pagarão um preço com multa.
8: O consumidor que não identificar essas informações na nota fiscal pode registrar uma reclamação na plataforma consumidor.gov.br ou no PROCON da sua cidade.
7: Lei de Acesso à Informação, Portal da Transparência e agora a nova plataforma Informa.br. São ferramentas para aumentar a transparência da gestão pública.
8: Elas são utilizadas como parte do trabalho da Controladoria Geral da União para fiscalização preventiva e combativa da corrupção e das fraudes em contratos públicos.
7: Essa atuação também é integrada com outros órgãos públicos para o combate ao crime organizado.
8: Hoje a gente conversa com o ministro da CGU, Vinícius Marques de Carvalho, sobre a agenda Governo Aberto, que está em destaque essa semana. Boa noite, ministro.
17: Boa noite, Mariana. Boa noite, Luciano. Boa noite aos ouvintes da Voz do Brasil.
8: Ministro, a gente está, então, na Semana Governo Aberto, né? E foi lançada uma plataforma Informa.br, que vai entrar em operação agora em junho. Como é que vai funcionar essa plataforma? Como é que ela ajuda o trabalho de fiscalização da CGU? O que é que ela traz de novo?
17: Essa plataforma tem por objetivo facilitar ainda mais a vida dos cidadãos e das cidadãs brasileiros que precisam acessar informações do governo federal. Né? Hoje, como vocês mencionaram, nós temos o Fala BR, nós temos o site dos ministérios ou dos órgãos públicos, nós temos também o Portal da Transparência, a Lei de Acesso à Informação. O que essa plataforma nova faz? Ela agrega tudo isso num sistema único usando inteligência artificial. O que isso quer dizer na prática? A pessoa pode entrar na plataforma, digitar a informação que ela quer, a pergunta que ela quer. Se essa informação ela já está publicada em algum site do governo federal, em algum portal público de informações, ela vai ser direcionada diretamente para a informação. Ou seja, nós vamos entregar a informação direto para ela. Se essa informação não está publicada, mas é uma informação que ela pode ter acesso, ela vai ser direcionada para pedir a informação via lei de acesso à informação. Então, hoje, na situação até agora, ela tem que vai ir na lei de acesso à informação via Fala BR ou tentar procurar no portal da transparência e meio que tentar adivinhar onde vai estar a informação. Agora não. A partir do Informa BR, ela vai só pedir a informação e ela vai ser, para ela vai ser entregue a informação, ela vai ser direcionada para onde essa informação está.
7: Ministro, embora a gente esteja falando dessa semana de eventos relacionados à transparência da gestão pública, né, a semana Governo Aberto, essa agenda Governo Aberto já ocorre há mais tempo, né, e implementou diversas mudanças nessa área. O senhor pode falar um pouco mais sobre esses ajustes feitos no trabalho da CGU nos últimos anos? Quais foram os ganhos?
17: Na verdade, a parceria do Governo Aberto começa lá com o governo da presidenta Dilma, lá em 2011, é algo muito inovador, muito importante para a cidadania brasileira, porque aumenta a confiança da cidadania no Estado, da população no Estado. Nós já tivemos um resultado recente muito positivo de uma pesquisa da OCDE que diz que a confiança da população nos serviços públicos subiu de 26% em 2022 para 42% esse ano. E no governo federal, de 24% para 38%. Isso se deve, entre outras coisas, a uma série de mecanismos e instrumentos que nós lançamos mão. Por exemplo, o portal da transparência. O portal da transparência, com as informações que nós colocamos lá, por exemplo, relacionadas a emendas parlamentares, relacionadas a uma série de informações públicas que já deviam estar lá, como, por exemplo, os benefícios fiscais, aquelas pessoas que são beneficiárias de políticas públicas como o Pé de Meia, tudo que está sendo investido nesse tipo de programa está lá no portal. Então, em função disso, o portal, por exemplo, teve um aumento de mais de 30% de usuários. Isso aumenta a confiança da população também nas informações públicas. Outra coisa importante, lei de acesso à informação. Colocamos fim ao sigilo de 100 anos, né, que era um problema do governo anterior. Em 2022, por exemplo, um governo que era pautado pelo sigilo colocou mais de 7 mil casos em sigilo de 100 anos. Nós reduzimos isso drasticamente. No ano passado, nós tivemos só 70 casos de sigilo de 100 anos. Então, isso é a implementação de uma agenda de transparência do governo do presidente Lula para garantir que a população tenha acesso à informação.
8: Agora, ministro, recentemente a CGU participou de ações da Polícia Federal para combate a fraudes em licitações e corrupção no Ceará, na Bahia, também em outros contratos públicos federais em outros estados, né? Piauí também tivemos. Como é que funciona essa integração da CGU com a Polícia Federal e outros órgãos de investigação?
17: Essa integração ela é decisiva para o combate à corrupção, não só da CGU com a Polícia Federal, como também com o COAF, com a Receita Federal, todos os órgãos que têm algum objetivo ou alguma missão relacionada ao controle, à fiscalização e à responsabilização de quem comete fraudes ou crimes ou comete algum tipo de ato de corrupção. O presidente Lula ele pediu explicitamente para que nós sejamos intransigentes no combate à corrupção. Para que nós não deixemos nada passar, investigamos com muito afinco. E para isso a gente precisa se coordenar. Se cada órgão atuar sozinho, a direção, cada um vai para um caminho, cada um vai para uma direção e não funciona direito. Então, só para vocês terem uma ideia do efeito desse tipo de agenda conjunta, só o ano passado nós realizamos 76 operações com a Polícia Federal, com um prejuízo de 13 bilhões de reais apurados nessas operações. Se você somar tudo o que foi apurado em todos os anos anteriores não chega a um quinto disso. Isso porque nós conseguimos investigar com mais cuidado, colocar a lupa nos casos que vinham de lá de muito tempo. Esses esquemas eles existiam em governos anteriores. O caso do Master, por exemplo, o caso do INSS, são todos casos que já vinham lá de trás e que nós, felizmente, interrompemos no governo do presidente Lula.
7: Inclusive, ministro, o governo do Brasil vem desenvolvendo um trabalho integrado aí para o combate ao crime organizado, envolvendo vários ministérios e órgãos de inteligência. Como é a participação da CGU nessas investigações, nessas operações?
17: A CGU opera, como eu disse, em conjunto com a Polícia Federal em várias dessas investigações. Muitas vezes nós temos casos de corrupção que estão vinculados a organizações criminosas, em licitações públicas e contratos públicos. Importante dizer aqui também que isso tem sido uma prioridade do governo do presidente Lula, né, do governo brasileiro. Recentemente foi lançado um programa de enfrentamento ao crime organizado com 4 eixos. Um eixo voltado para asfixia financeira, combate a homicídios, controle de armas e também lidando com as questões dos presídios. Esses 4 eixos somados vão comportar um investimento de mais de 10 bilhões de reais, o que é algo inédito no Brasil, que demonstra a prioridade do presidente Lula, e a CGU está envolvida em todos esses esforços.
8: Ministro, para a gente concluir, como é que é a relação da CGU diretamente com o cidadão, né? Alguém que queira, por exemplo, apontar uma irregularidade, denunciar problemas num contrato público que ela tenha conhecimento, essa pessoa consegue falar diretamente com a CGU? Como é que ela pode fazer isso?
17: Ela consegue, nós temos a ouvidoria da CGU, Fala BR, que é um caminho muito tradicional e conhecido, mas que é sempre importante a gente divulgar, que as pessoas podem entrar lá e fazer as suas denúncias, fazerem as suas reclamações, fazerem as suas sugestões. Nós, inclusive, estamos usando todo esse material da ouvidoria que nós recolhemos com essas reclamações para direcionar para os ministérios e acionar os ministérios. Então, na medida em que as reclamações aumentam em relação a um determinado tema, nós já acionamos o ministério para o ministério resolver ou determinado órgão resolver antes que o problema ganhe uma dimensão maior. Nós estamos intensificando esses esforços e tem funcionado muito bem.
7: Muito bem, nós conversamos com Vinícius Marques de Carvalho, ministro da Controladoria Geral da União. Muito obrigado, ministro, pela entrevista aqui à Voz do Brasil.
17: Obrigado.
8: Em 2024, o Brasil atingiu o menor índice de homicídios da série histórica, iniciada em 2014.
7: Mesmo assim, o número continua alto. Foram mais de 42 mil homicídios.
8: Por isso, o governo tem investido em políticas públicas voltadas para a segurança pública, como, por exemplo, o programa Brasil contra o Crime Organizado, com investimento de 11 bilhões de reais.
11: O Brasil registrou em 2024 o menor número de homicídios da série histórica iniciada em 2014. Os dados estão no Atlas da Violência, elaborado pelo Instituto de Pesquisa Econômica Aplicada, IPEA, em parceria com o Fórum Brasileiro de Segurança Pública. De acordo com o levantamento, foram 42.590 homicídios em 2024, uma queda de 7,4% comparada a 2023. Já em relação a 2014, a redução foi de 33,4%. O secretário nacional de Segurança Pública, Chico Lucas, destaca as causas dessa redução.
18: Isso tudo é fruto de uma série de ações e de políticas públicas implementadas. Um é a maior integração entre as forças de segurança, os entes federativos, com um aporte maior de recursos por parte da União e a cobrança para que esses crimes sejam mais esclarecidos. Sem falar de outra política pública muito importante nos últimos anos, que foi a restrição ao acesso às armas.
11: Mas o documento também traz um alerta importante. Os pesquisadores identificaram um aumento expressivo das chamadas mortes violentas por causa indeterminada, casos em que não é possível afirmar oficialmente se a vítima morreu em acidente, suicídio ou homicídio. De acordo com o Atlas, as mortes violentas por causa indeterminada saltaram para 17.207 em 2024. Na tentativa de melhorar a investigação desses crimes, o Ministério da Justiça e Segurança Pública adotou em fevereiro deste ano critérios nacionais padronizados para os índices de elucidação de homicídios e feminicídios em todo o país. Como explica o secretário nacional de Segurança Pública, Chico Lucas.
18: Algumas mortes acontecem em ambientes inóspitos ou duvidosos ou por meios que não são tão claros. Ora, mas se há dúvida, cabe ao poder público de investigar. A portaria, ela define como critério a morte violenta, ela obriga a toda morte ser correspondida por um inquérito policial e todo inquérito precisa ter um final dentro de um prazo de esclarecimento.
11: O levantamento mostra ainda que a violência continua atingindo principalmente jovens do sexo masculino, negros e moradores de áreas vulneráveis. Em 11 anos, mais de 300 mil jovens entre 15 e 29 anos foram assassinados no Brasil. O coordenador da pesquisa e técnico do IPEA, Daniel Ricardo de Castro Cerqueira, afirmou que muitas vezes a violência que acomete o jovem surge ainda na infância.
19: Muitas vezes, quando a criança nasce, muitas vezes tem problema de negligência dos próprios pais, muitas vezes. Depois começa, a criança muito cedo já começa a ser vítima de violência sexual e depois, mais à frente, violência física, né? Quando eventualmente termina sendo morta à frente.
11: Pelas redes sociais, o presidente Lula destacou a redução histórica na taxa de homicídios, mas afirmou que o número absoluto ainda é muito alto. Lula declarou que a curva descendente aponta para um caminho que tende a se consolidar com a série de políticas anunciadas e em aplicação pelo governo do Brasil ao longo dessa gestão. Entre as medidas citadas pelo presidente está a lei antifacção, que endurece penas e dá agilidade ao confisco de bens de lideranças do crime organizado, o programa Brasil contra o Crime Organizado, que prevê a aplicação de 11 bilhões de reais em 2026 para desarticular estruturas criminosas, o Pacto Nacional contra o Feminicídio e o fortalecimento das ações de inteligência das Polícias Federal e Rodoviária Federal. Reportagem Luana Karen.
7: No combate ao desaparecimento de crianças e adolescentes, cada minuto conta.
8: O Ministério da Justiça e Segurança Pública firmou uma parceria com a Uber para que alertas passem a ser exibidos dentro do aplicativo.
7: Agora, qualquer celular pode ser canal estratégico para salvar vidas.
20: Com a medida, motoristas, parceiros e usuários do aplicativo que estiverem no raio de até 160 quilômetros do desaparecimento vão receber mensagens dentro do aplicativo Uber. O diretor de Operações Integradas e de Inteligência da Secretaria Nacional de Segurança Pública, José Anchieta Neto, destacou a importância de usar a tecnologia a serviço da segurança pública.
21: Esses aplicativos de mobilidade urbana, eles estão gerando renda e são responsáveis por centenas de milhares de deslocamentos, então eles têm que estar dando um passo à frente, um passo a caminho da promoção da segurança pública.
20: As primeiras horas após o desaparecimento de crianças e adolescentes são decisivas para localizar as vítimas. Por isso, o objetivo é acelerar a divulgação das informações e alcançar rapidamente pessoas que estejam próximas da região onde os casos acontecem. É o que destacou o chefe de relacionamento para assuntos de segurança da Uber, Leandro Segala.
22: Quando a gente conversa com autoridades que atuam na investigação de pessoas desaparecidas, tem um ponto comum que eles sempre se referem. O quanto é importante aquelas primeiras horas após o desaparecimento para o retorno seguro desse menor. Essa cooperação coordenada entre poder público, iniciativa privada, comunidade e tecnologia, acho que tem de fato a chance de salvar vidas.
20: A parceria amplia o alcance do chamado Alerta Amber, sistema utilizado para divulgar informações sobre crianças e adolescentes desaparecidos em situação de risco. O mecanismo envia imagens e dados da ocorrência para pessoas próximas ao local do desaparecimento. Pela primeira vez no Brasil, uma plataforma de mobilidade urbana também passa a integrar essa rede de comunicação emergencial. A diretora do Sistema Único de Segurança Pública, Isabel Freitas, falou sobre como a ação pode mudar a realidade das pessoas desaparecidas no país.
23: Uma criança localizada é uma criança que não foi vítima de um crime pior e é uma família que não passou por esse sofrimento.
20: Só no ano passado, mais de 85 mil pessoas desapareceram no Brasil. 21 mil delas eram crianças ou adolescentes. Reportagem Márcia Fernandes.
8: Gastos de turistas estrangeiros no Brasil aumentaram 9,2% nos primeiros quatro meses do ano em relação ao mesmo período de 2025.
7: O valor chegou a 20 bilhões e 200 milhões de reais, segundo o Banco Central.
8: E o ministro do Turismo, Gustavo Feliciano, está na China, onde participa de uma série com o objetivo de atrair mais turistas ao Brasil.
7: Recentemente, o governo brasileiro isentou a exigência de visto para turistas chineses.
24: Vamos traçar ações e estratégias para que a gente possa, com a política de isenção do visto do governo federal, aumentar o número de turistas chineses no nosso país.
25: Eu tenho certeza que realizaremos ótimos negócios para promover o destino Brasil aqui na China.
8: O Brasil recebeu 103 mil turistas chineses em 2025, uma alta de 35% em relação ao ano anterior.
7: Apenas nos quatro primeiros meses do ano foram quase 40 mil visitantes, um crescimento de 33%.
8: E essas foram as notícias do Governo do Brasil.
7: Uma realização da Secretaria de Comunicação Social da Presidência da República.
8: Com produção da empresa Brasil de Comunicação.
7: Fique agora com o Minuto do TCU. Em seguida, as notícias do Poder Judiciário e do Congresso Nacional. Boa noite.
8: Boa noite para você e até amanhã.
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2: O Tribunal de Contas da União fez auditoria para avaliar o financiamento da atenção primária à saúde no Sistema Único de Saúde. O serviço é a porta de entrada do SUS e inclui ações de vacinação, consultas, pré-natal e outros atendimentos. A fiscalização analisou o modelo de repasse de recursos para estados e municípios. 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O TCU identificou falhas no modelo atual, como dificuldades para acompanhar resultados. Também falta definir indicadores para distribuir os recursos de forma adequada. As limitações podem prejudicar o planejamento das ações e reduzir a eficiência da política pública. O tribunal fez recomendações para aperfeiçoar o sistema. 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
3: Plenário do STF decide que shoppings devem criar espaço de amamentação para empregadas lactantes.
4: TST define lista com o nome de 3 desembargadores indicados ao cargo de ministros da corte.
3: TSE homologa alterações nos estatutos dos partidos Democrata e Unidade Popular.
4: Boa noite, eu sou o Arthur Filho.
3: E eu sou Walter Lima.
4: O plenário do Supremo Tribunal Federal decide que shoppings devem criar espaço de amamentação para empregadas lactantes.
3: Empresas têm o prazo de até um ano para adequar os centros comerciais. Marcelo Della Libera.
6: O plenário do Supremo Tribunal Federal analisou um recurso que discute se a responsabilidade pela instalação de espaços destinados à amamentação e a guarda de filhos de trabalhadoras lactantes em shopping centers deve recair sobre os lojistas ou sobre a administração do empreendimento. A tese fixada foi no sentido de que a expressão estabelecimento, prevista na CLT, abrange os shopping centers em relação às empregadas dos lojistas que integram o centro comercial.
4: Presidente do STJ determina a continuação do curso de medicina ofertado à turma extra do Programa Nacional de Educação na Reforma Agrária, no campus Caruaru da Universidade Federal de Pernambuco.
3: O curso é oferecido a 80 alunos. Fátima Uchoa.
26: A turma extra de medicina iniciada neste ano é uma parceria entre a Universidade e o INCRA, que editaram resolução para a criação da turma e um edital para a seleção dos estudantes. Na ação popular contra essas medidas, um vereador alegou violação à moralidade administrativa. O TRF5 determinou a interrupção das atividades após o fim do primeiro semestre letivo. Mas, para o presidente do STJ, ministro Herman Benjamin, manter essa decisão colocaria em risco a organização administrativa da Universidade Pública, o que ocasionaria lesão à ordem pública. Segundo o ministro, a turma especial do curso de medicina atende ao princípio da igualdade de condições no acesso ao ensino.
4: TST define lista com o nome de 3 desembargadores indicados ao cargo de ministros da corte.
3: Os selecionados são das regiões Nordeste e Norte. Rocine Gomes.
27: Os selecionados estão disputando a vaga da ministra Dora Maria da Costa, que se aposentou do Tribunal Superior do Trabalho depois de 18 anos. Foram eleitos ao cargo a desembargadora Maria de Nazaré Medeiros Rocha, do TRT da 8ª Região, que abrange o Pará e o Amapá. O desembargador Sérgio Torres Teixeira, do TRT da 6ª Região, em Pernambuco. E a desembargadora Hermenegilda Leite Machado, do TRT da 13ª Região, na Paraíba. A lista com os nomes será enviada ao presidente da República. É ele quem escolhe.
4: TSE homologa alterações nos estatutos dos partidos Democrata e Unidade Popular.
3: As duas legendas terão 90 dias para providenciar as alterações. Rimac Souto.
5: Para o Democrata, os ajustes são relacionados ao prazo máximo de vigência de órgãos partidários provisórios, limitado a 4 anos. O plenário do TSE ainda determinou que fique explícito o caráter voluntário das contribuições financeiras à legenda. O TSE também aprovou parcialmente o requerimento da Unidade Popular e determinou que o partido inclua explicitamente nas normas internas o tempo de vigência de seus órgãos provisórios, além de medidas de combate à violência política contra a mulher.
4: Tribunal Regional Federal da Primeira Região condena União e autarquias por demora na titulação de

0: expulsão definitiva das comunidades quilombolas do Amapá, sob pena de multa de R$100 mil por mês de atraso.
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1: Uma boa noite a você.
2: Até amanhã.
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5: Eu sou Paula Groba.
6: E eu sou Humberto Pinheiro.
5: E estes são os destaques de hoje do Jornal do Senado, que começa agora.
6: Senado aprova novos modelos de contratação para jovens entre 18 e 29 anos.
5: Dívidas rurais. Avança projeto para socorrer produtores endividados por desastres climáticos.
6: Plenário aprova regras para a Copa Feminina de 2027 e homenagem a jogadoras pioneiras.
5: Boa noite.
6: Boa noite.
5: O mercado de trabalho pode ganhar novas regras para ampliar a contratação de jovens sem experiência. O Senado aprovou um projeto que cria o contrato de primeiro emprego para pessoas entre 18 e 29 anos que nunca tiveram carteira assinada.
6: A proposta reduz encargos para as empresas, como a contribuição patronal ao INSS e a alíquota do FGTS. O repórter Douglas Castilho tem mais detalhes.
7: Com 10 milhões de jovens que não estudam nem trabalham, o Brasil ocupa a quarta pior posição no ranking mundial de pessoas entre 18 e 29 anos sem uma ocupação regular, segundo dados da OCDE, entidade que representa os países mais ricos. O projeto aprovado permite que as empresas que contratarem esses jovens sem nenhuma experiência prévia com carteira assinada terão a chamada cota patronal do INSS reduzida a 10%, o que é metade da exigida pelo regime comum. Haverá ainda a redução da alíquota do depósito do FGTS. O autor da proposta original, senador Irajá, do PSD do Tocantins, explicou o dilema enfrentado pelo que chamou de geração nem-nem.
8: Ora, é um dilema. Se ele não tem oportunidade, como é que ele vai ter experiência?
7: O novo regime de contrato diferenciado poderá ter o prazo de 6 a 24 meses, podendo ser renovado por 3 vezes, mas a qualquer momento durante a vigência do contrato, o empregador terá a possibilidade de transformar o vínculo temporário em um contrato permanente. O texto agora vai à sanção presidencial.
5: E avançou no Senado o projeto que mantém os incentivos fiscais da chamada Lei do Bem, usada para estimular investimentos em pesquisa, desenvolvimento e inovação tecnológica no país.
6: A proposta aprovada hoje pelos senadores preserva benefícios tributários concedidos a empresas que investem no setor e evita os cortes previstos na política de redução gradual desses incentivos, aprovada no ano passado. Repórter Patrícia Oliveira.
9: Poderão ser mantidos os incentivos fiscais concedidos a empresas que investem em pesquisa, desenvolvimento e inovação tecnológica. A proposta dos senadores Alci Lucas, do PL do Distrito Federal, impede que esse setor pare de receber apoio por meio de benefícios tributários. Os cortes estão previstos nas regras da política de redução desses incentivos aprovada no ano passado. O relator da matéria, senador astronauta Marcos Pontes, do PL de São Paulo, destacou que a chamada Lei do Bem gera R$30 bilhões com investimentos em inovação e tecnologia, eleva a produtividade, a competitividade e a geração de empregos qualificados.
10: Então, são incentivos que precisam ser preservados. É uma importância muito grande também para o Brasil como um todo, para o desenvolvimento econômico e social do país.
9: O senador também destacou que o projeto contribui para a previsibilidade das decisões de investimento em inovação por parte das empresas. A proposta segue para a Comissão de Assuntos Econômicos.
5: E a Comissão de Assuntos Econômicos aprovou o projeto que busca dar fôlego a produtores rurais prejudicados por secas, enchentes e outros eventos climáticos extremos. A proposta autoriza o uso de recursos do Fundo Social para renegociar e quitar dívidas no campo, sem cobrança de multas ou juros de mora.
6: A medida tem como objetivo evitar o endividamento crônico e garantir a continuidade da produção agrícola no país. O texto segue agora para o plenário do Senado com pedido de urgência. Repórter Alexandre Campos.
11: Pelo texto, poderão ser benefícios.

0: beneficiários da linha de crédito especial, os produtores rurais, associações e consórcios, que no período entre 2019 e 2025 tenham registrado em duas ou mais safras perdas de no mínimo 30% da renda bruta. Para produtores, a linha de crédito terá valor máximo de 10 milhões de reais e para associações, 50 milhões de reais, com prazo de 10 anos e juros entre 3,5% e 7,5% ao ano. O relator, senador Renan Calheiros, do MDB de Alagoas, destacou a incorporação ao texto de medidas que impeçam exigências excessivas e restrições infralegais durante a regulamentação da matéria.
1: O projeto, sem dúvida nenhuma, oferece uma opção para que o governo atue permitindo a retomada da capacidade produtiva e a preservação da segurança alimentar nacional.
0: Líder do governo, senador Jax Wagner, do PT da Bahia, lamentou que as negociações com o executivo não tenham avançado.
2: Do jeito que está escrito o projeto, é para quebrar os bancos públicos, porque na taxa que eles querem é para botar um prejuízo lá em cima.
0: Pelo projeto, o governo também poderá ampliar sua participação no Fundo Garantidor de Investimentos para a cobertura de operações de crédito rural contratadas por produtores afetados por eventos climáticos adversos.
3: O presidente do Senado, Davi Alcolumbre, cobrou dos partidos a indicação dos integrantes da nova CPI da pedofilia, que terá 11 membros titulares e 7 suplentes.
4: O colegiado vai investigar crimes sexuais e outras violências cometidas contra crianças e adolescentes. Repórter Pedro Pincer.
5: O colegiado tem o objetivo de investigar crimes cometidos contra crianças e adolescentes, incluindo pedofilia e abuso online. A CPI foi criada em agosto do ano passado, mas ainda não começou a funcionar por falta de integrantes. Alcolumbre ainda destacou que a proporcionalidade das bancadas deve ser respeitada durante as indicações.
6: Para que as lideranças partidárias possam fazer as suas indicações, para que o mais rápido possível a gente possa fazer a instalação desta comissão parlamentar de inquérito que vai investigar a pedofilia no Brasil.
5: O pedido de criação da CPI foi apresentado em conjunto pela senadora Damaris Alves, do Republicanos do Distrito Federal, e pelos senadores do PL Jaime Bagatoli, de Rondônia, e Magno Malta, do Espírito Santo. A primeira CPI da pedofilia funcionou entre 2008 e 2010.
3: E parlamentares repercutiram a decisão da primeira turma do Supremo Tribunal Federal, que acabou com a aposentadoria compulsória remunerada como punição máxima para magistrados.
4: Com a medida, juízes que cometerem infrações graves poderão perder o cargo e também o direito ao salário. Repórter Henrique Nascimento.
7: A aposentadoria compulsória era alvo de críticas porque permitia ao magistrado continuar recebendo salário proporcional ao tempo de serviço, mesmo após punições disciplinares. Relatora de uma proposta sobre o tema na Comissão de Constituição e Justiça do Senado, a senadora Elisiane Gama, do Maranhão, afirmou que a decisão corrige uma distorção histórica.
8: Nós não podemos permitir castas de servidores públicos com privilégios.
7: Já o senador Sérgio Moro, do PL do Paraná, ponderou que é preciso diferenciar crimes graves de infrações administrativas.
9: Um juiz que comete uma mera infração disciplinar, aí ele perde o cargo e perde também a aposentadoria, mas ele contribuiu. Não faz sentido que ele perca o benefício nessas circunstâncias.
7: A Comissão de Constituição e Justiça do Senado já aprovou uma proposta que também acaba com a aposentadoria compulsória como punição para magistrados e integrantes do Ministério Público. O projeto aguarda votação no plenário.
3: O Brasil avançou na preparação para a Copa do Mundo Feminina de 2027. Foi aprovado o projeto que define regras e garantias do poder público para que o torneio seja realizado no país.
4: A proposta prevê apoio à cidade-sede do primeiro Mundial Feminino da história na América do Sul. Repórter Rodrigo Rezende.
10: O projeto trata de diversos temas relacionados à Copa do Mundo, como venda de ingressos, proteção de direitos autorais, regras para captação e distribuição de imagens do campeonato e garantias aos torcedores e profissionais, como a facilitação para obtenção de vistos temporários de turismo e trabalho. A relatora da proposta, senadora Leila Barros, do PDT do Distrito Federal, afirmou que o país irá se beneficiar do evento, principalmente com a experiência adquirida na Copa de 2014.
11: A expectativa da FIFA é de receber mais de 3 milhões de torcedores, movimentar a economia e projetar o Brasil como potência esportiva contemporânea.
10: A proposta também traz uma compensação financeira às jogadoras que representaram o país na primeira edição da Copa do Mundo Feminina, em 1991, e no primeiro torneio global feminino organizado pela FIFA, em 1988. Cada ex-jogadora receberá R$500 mil.
3: O plenário ainda aprovou a proposta da senadora Leila Barros, que estende o mesmo benefício de R$500 mil às jogadoras que participaram da Copa do Mundo de 1995.
4: Edição de Paula Groba. Trabalhos técnicos de Eliseu Caires. O Jornal do Senado fica por aqui. Acompanhe agora as notícias da Câmara dos Deputados. Boa noite.
3: Boa noite e até amanhã.
12: Jornal Câmara dos Deputados. Plenário da Câmara debate projeto que reduz jornada semanal de trabalho.
13: Deputados aprovam reconhecimento de diabetes tipo 1 como deficiência.
12: Proposta votada inclui festas juninas nordestinas no calendário de turismo.
13: Plenário amplia estoques de alimentos e produtos para alimentação animal.
12: Boa noite. Os deputados aprovaram um projeto para ampliar estoques públicos de alimentos e de produtos para a alimentação animal. A repórter Daniela Lessa acompanhou a votação.
14: A Câmara dos Deputados aprovou o projeto que muda a regra sobre estoques públicos de alimentos e amplia o programa de venda em balcão, usado para dar acesso de pequenos criadores de animais aos produtos vendidos pela Companhia Nacional de Abastecimento, a Conab. O projeto amplia o público atendido pelo programa de venda em balcão. Além dos pequenos criadores de animais, poderão participar cooperativas de produção agropecuária e associações de agricultores familiares, que terão acesso à compra de itens como sacaria, milho, sorgo, caroço de algodão e farelo de soja. Para pequenos criadores, o limite de compra será de até 27 toneladas por mês. Para cooperativas e associações de agricultores familiares, o limite será de até 80 toneladas mensais. Outra mudança autoriza a União, por meio da Conab, a comprar de produtores rurais e de cooperativas os produtos básicos incluídos na política de garantia de preços mínimos. A compra poderá ser feita por preço de até 25% acima do preço mínimo em vigor no estado onde ocorrer a aquisição, em leilões públicos. O objetivo dessas compras é permitir a formação de estoques públicos para garantir a compra do produtor, assegurar o abastecimento e ajudar a regular os preços no mercado interno. O relator da proposta, deputado Wilson Santiago, do Republicanos da Paraíba, defendeu que a medida fortalece a política brasileira de estoques públicos de alimentos.
15: Em um país como o nosso, e avançou na luta contra a fome, a manutenção e estoques estratégicos também estruturados, reafirma esse compromisso histórico, garantindo que alimentos essenciais permaneçam acessíveis à população mais vulnerável e consolidando o direito humano à alimentação adequada.
14: Emenda do deputado Ayrton Faleiro, do PT do Pará, foi acolhida pelo relator e, com isso, o texto também passou a autorizar a venda direta de produtos dos estoques públicos para programas e ações de abastecimento e segurança alimentar. Essa venda poderá atender micro e pequenas indústrias de alimentos e micro e pequenas empresas do varejo alimentar, cooperativas e associações. O Partido Novo votou contra a proposta por considerar que o projeto cria um controle artificial de preços. O projeto que amplia o programa de venda em balcão e muda as regras para a formação e venda de estoques públicos agora será analisado no Senado. Da Rádio Câmara de Brasília, Daniele Lessa.
12: Justiça.
13: Jandira Fegali, do PCdoB, defende a instalação de uma CPI na Câmara para apurar suspeitas relacionadas ao Banco Master. Ela também pede que os órgãos de investigação aprofundem a apuração no Rio de Janeiro, com a devida responsabilização dos que praticaram irregularidades.
12: Jandira Fegali cobra investigação sobre denúncias envolvendo recursos do Rio Previdência aplicados no Banco Master pelo governo estadual. Ela aponta que o dinheiro dos servidores públicos locais não pode ser usado para favorecer interesses privados.
16: Saúde. A Câmara aprovou a possibilidade de reconhecimento de diabetes tipo 1 como deficiência. A repórter Daniele Lessa acompanhou a votação.
14: A Câmara dos Deputados aprovou o projeto que estabelece direitos para pessoas com diabetes mellitus tipo 1, incluindo a possibilidade do reconhecimento da condição como deficiência. A proposta apresentada pelo senador Randolph Rodrigues, do PT do Amapá, não atesta automaticamente a deficiência, mas autoriza o reconhecimento após avaliação biopsicossocial, nos critérios previstos pelo Estatuto da Pessoa com Deficiência. Projeto anterior, aprovado na Câmara e no Senado, que classificava a diabetes tipo 1 como deficiência para efeitos legais, foi vetado integralmente pelo presidente Lula em 2025, com a justificativa que a deficiência não é medida por uma condição médica crônica, e sim pela interação da pessoa com as barreiras sociais, algo que atualmente é medido pela avaliação biopsicossocial. Relator da proposta, o deputado João Cury, do MDB de São Paulo, argumentou que o projeto amplia condições para tratamento adequado e prevenção de complicações, além de garantir direitos específicos, sem criar equiparação automática com a condição de pessoa com deficiência.
17: Em conformidade com a Lei Brasileira de Inclusão, e também tivemos o cuidado de conformar este relatório à Convenção sobre os Direitos das Pessoas com Deficiência. Essa cautela é relevante, pois condição crônica por si só não assegura automaticamente os direitos reservados às pessoas com deficiência.
14: O diabetes tipo 1 é uma condição crônica em que o corpo deixa de produzir insulina, hormônio responsável pelo controle da glicose no sangue. Geralmente é percebida na infância ou na adolescência, mas o diagnóstico também pode ser feito na idade adulta. Cerca de 600 mil pessoas têm diabetes tipo 1 no Brasil. Sem tratamento adequado, a doença pode provocar complicações graves. Entre os principais pontos do texto aprovado está a garantia de acesso pelo Sistema Único de Saúde a medicamentos e insumos necessários ao tratamento, como sensores de monitoramento de glicose, insulina e materiais para aplicação. O projeto, que estabelece direitos para pessoas com diabetes mellitus tipo 1, incluindo a possibilidade de reconhecimento da condição como deficiência, já foi aprovado no Senado e na Câmara, seguiu para a sanção presidencial e pode virar lei. Da Rádio Câmara de Brasília, Daniele Lessa.
18: Desenvolvimento Regional.
12: Wellington Prado, do PSD de Minas Gerais, anuncia o início da operação do SAMU em Uberlândia e afirma ter garantido recursos para viabilizar o funcionamento do serviço. Segundo o parlamentar, a cidade era a única do país com mais de 500 mil habitantes sem atendimento do sistema de urgência.
16: Wellington Prado também destaca investimentos em infraestrutura de saúde no município, incluindo a ampliação do Hospital de Clínicas da Universidade Federal e construção de centros especializados de atendimento. Ele afirma que os projetos ampliam o acesso a serviços de alta complexidade e prevenção.
12: Eduardo Bismarck, do PV, comemora a decisão do governo do Ceará de abrir rotas intermunicipais do litoral leste e do Vale do Jaguaribe para mais empresas de ônibus. Ele pontua que a medida responde a reclamações de passageiros sobre falhas frequentes, atrasos e problemas de segurança.
16: Eduardo Bismarck garante que a entrada de novas empresas de transporte para municípios como Aracati, Limoeiro do Norte, Russas e Morada Nova pode melhorar a qualidade do atendimento sem o aumento das tarifas.
12: Cultura. A Câmara aprovou um projeto que cria o Circuito Nordestino de Quadrilhas Juninas. O repórter Antônio Vital acompanhou a votação.
19: Há menos de uma semana do início de junho, mês dos tradicionais festejos juninos Brasil afora, a Câmara dos Deputados aprovou o projeto que institui o Circuito Nordestino de Quadrilhas Juninas. O circuito, de acordo com a proposta apresentada pela deputada Fernanda Pessoa, do PSD do Ceará, é composto pelas cidades de Juazeiro do Norte e Maracanaú, no Ceará, Campina Grande e Patos, na Paraíba, e Caruaru e Petrolina, em Pernambuco. O projeto inclui o circuito formado por esses municípios no calendário oficial de eventos do Ministério do Turismo e na lista de patrimônio cultural e imaterial da região Nordeste. O objetivo é incentivar o turismo cultural e regional, preservar e difundir as tradições nordestinas e fortalecer a economia criativa e as cadeias produtivas locais, como disse o relator do projeto, o deputado Yuri do Paredão, do MDB do Ceará.
18: O projeto de lei aqui analisado tem o objetivo de reconhecer a relevância cultural, social e econômica da cultura tradicional junina na região Nordeste, especialmente das quadrilhas juninas, tão importantes e tradicionais na região. Os festejos juninos das cidades citadas se destacam nacionalmente e internacionalmente por sua grandiosidade e estrutura profissional, com importantes impactos positivos no fomento à economia local por meio da geração de empregos e dinamização dos setores de serviço do turismo.
20: O projeto foi aprovado de maneira simbólica pelo plenário, sem votos contrários. O deputado Eduardo Bismarck, do PV do Ceará, disse que no futuro outros municípios podem ser incluídos no roteiro.
21: Muitas outras cidades também, muitos outros destinos do meu Ceará, como a minha cidade do Aracati, poderiam estar contemplados no parecer, mas entendo que estão lá as mais relevantes nesse momento e tradicionais, e que no futuro outras tantas serão inseridas e que podem aí tá trazendo mais visibilidade para esses eventos culturais.
20: O projeto que institui o Circuito Nordestino de Quadrilhas Juninas seguiu para análise do Senado. Da Rádio Câmara de Brasília, Antônio Vital.
22: Votação.
16: Aprovada no meio da tarde em comissão especial, a proposta de emenda à Constituição que reduz a jornada de trabalho para 40 horas semanais prevê a implantação do novo modelo em duas etapas.
23: Segundo o texto, 60 dias após a promulgação da nova emenda constitucional, a jornada semanal no país passará para 42 horas, já com 2 dias de repouso remunerado por semana. Depois de 12 meses, a nova carga máxima de trabalho por semana no Brasil cairá para 40 horas.
16: O relatório aprovado é um texto elaborado pelo deputado Léo Prates, do Republicano da Bahia, para duas propostas que previam a redução da jornada semanal de trabalho.
23: O presidente da Câmara, deputado Hugo Mota, afirmou que a aprovação da 6x1 será a maior entrega do parlamento para a classe trabalhadora. O repórter Luiz Gustavo Xavier tem os detalhes.
24: O presidente da Câmara, Hugo Mota, afirmou que a aprovação da proposta de emenda à Constituição, que reduz a jornada de trabalho para 40 horas semanais e acaba com a escala de trabalho 6x1, será a maior entrega da história da Câmara para a classe trabalhadora do país. Segundo Hugo Mota, o parlamento já aprovou muitas reformas econômicas, mas a aprovação da PEC terá consequências na qualidade de vida dos trabalhadores.
25: Sinto que esse é o sentimento majoritário da casa, né? Você pode ter um ponto ou outro que tenha divergência, é natural, é do debate democrático, mas aquilo que para nós é fundamental, que é a redução da jornada de 44 para 40 horas, a mudança na escala, o fim da escala 6x1, garantindo 2 dias de descanso para o trabalhador sem redução salarial. Isso, na minha avaliação, eu sinto que tem ampla convergência política.
24: Em relação ao prazo proposto de 60 dias para a transição da mudança na jornada, Hugo Mota afirmou que o período curto não terá efeitos na economia. Segundo ele, os que se colocam contra a mudança sempre dizem que haverá consequências catastróficas e esse discurso se repete sempre quando algum interesse é ferido.
25: Eu não acredito, primeiro, em mudança na transição. Eu penso que essa transição de um ano, ela é uma transição justa. Há muito tempo a classe trabalhadora espera por essa mudança. É importante lembrar que por diversas vezes, em 2004, em 2010, se tentou reduzir a jornada de trabalho e não foi possível. E eu penso que essa medida é uma medida que você tem que ter coragem de enfrentar. Nunca terá o tempo perfeito para se discutir isso.
24: Hugo Mota afirmou ainda que haverá na própria Constituição previsão de que eventuais flexibilizações sejam regulamentadas por projeto de lei. Ele explicou que alguns setores que serão afetados poderão ter regras específicas. Da Rádio Câmara de Brasília, Luiz Gustavo Xavier.
16: Melon Solano, do PT do Piauí, considera o fim da jornada 6x1 como um avanço histórico para os trabalhadores brasileiros. No entendimento do parlamentar, uma escala de 40 horas semanais sem redução salarial vai aumentar a produtividade e melhorar a qualidade de vida da população.
23: Jorge Sola, do PT da Bahia, argumenta que os ganhos de produtividade gerados pelos avanços tecnológicos devem se reverter em qualidade de vida para os trabalhadores, o que inclui a redução da jornada de trabalho. Ele assinala que as elites econômicas sempre foram resistentes resistentes a conquistas sociais.
16: Ayrton Faleiro, do PT do Pará, acusa a oposição de tentar inviabilizar a redução da jornada de trabalho ao propor uma escala de 4 dias trabalhados por 3 de descanso. O deputado reforça que a prioridade é garantir a escala 5x2, com 40 horas semanais e sem redução do salário.
23: Juliana Cardoso, do PT de São Paulo, avalia o fim da jornada 6x1 com uma conquista essencial para a dignidade e a saúde mental dos trabalhadores. A deputada também considera que a oposição age com demagogia ao apresentar propostas alternativas para tentar atrasar a votação.
16: Jaque Rocha, do PT do Espírito Santo, afirma que a Câmara tem a oportunidade de devolver o protagonismo ao trabalhador ao ouvir o clamor das ruas pela redução da jornada. Segundo ela, os sindicatos patronais pressionam por isenções fiscais e desonerações e se omitem no bem-estar do trabalhador.
23: Paulo Teixeira, do PT de São Paulo, também ressalta a redução da jornada de trabalho e exalta os programas do governo federal para diminuir as desigualdades sociais. De acordo com o parlamentar, o Brasil não voltará a um passado que atacou os sindicatos, achatou salários e diminuiu oportunidades.
16: Rosângela Moro, do PL de São Paulo, classifica a proposta do governo federal de redução da jornada de trabalho como populista e eleitoreira e sem o debate profundo da matéria. A parlamentar defendeu a PEC 44, que estabelece o pagamento por horas trabalhadas e preserva a liberdade de escolha do profissional.
23: Renildo Calheiros, do PCdoB de Pernambuco, afirma que a redução das horas trabalhadas no país será uma conquista histórica. Ele destacou que a medida visa combater a desigualdade estrutural do Brasil, rompendo com mentalidades arcaicas da elite econômica.
16: Florentino Neto, do PT do Piauí, considera o fim da escala 6x1 um passo histórico para garantir mais qualidade de vida à classe trabalhadora. Ele afirma que a medida dará ao povo brasileiro mais tempo de descanso, possibilitando maiores períodos de convivência comunitária e familiar.
23: Kiko Seleguin, do PT de São Paulo, sustenta que a escala 6x1 prejudica o desempenho da economia por aumentar a rotatividade nos setores produtivos. Ele considera que a redução da jornada de trabalho para 5 dias semanais representa um avanço na qualidade de vida dos brasileiros.
16: Valdenor Pereira, do PT da Bahia, defende a aprovação da PEC do fim da escala 6x1 sem diminuição dos salários. O parlamentar afirma que a iniciativa, além de estimular a geração de empregos, pode melhorar a saúde dos trabalhadores e reduzir a pressão sobre o SUS.
23: Dr. Francisco, do PT do Piauí, pede apoio do Congresso ao fim da escala 6x1 e destaca a mobilização política em defesa da medida. Ele acredita que a mudança pode melhorar a qualidade de vida dos trabalhadores, com mais tempo para convivência familiar, lazer, saúde física e mental.
16: Gilmar Tato, do PT de São Paulo, relembra marcos históricos das leis trabalhistas e destaca a atuação de movimentos sociais e sindicais na defesa da redução da jornada semanal de trabalho. Ele afirma que a proposta amplia o tempo de convivência familiar e contribui para a redução das desigualdades.
23: Orlando Silva, do PCdoB de São Paulo, parabeniza a mobilização de sindicatos e movimentos sociais em defesa do fim da escala 6x1, afirmando que a mudança pode ampliar oportunidades de emprego. Ele sustenta ainda que avanços tecnológicos permitem reorganizar o trabalho sem redução de salários.
16: Benedita da Silva, do PT do Rio de Janeiro, lembra que a luta pelas 40 horas semanais de trabalho vem desde a Assembleia Constituinte de 1988. De acordo com a deputada, a atual escala reflete uma relação de submissão do trabalhador em relação ao empregador.
23: Para Talíria Petrone, do pessoal do Rio de Janeiro, a escala 6x1 provoca desgaste físico e emocional, especialmente entre mãe solo. A deputada relembra o período em que trabalhou em telemarketing para relatar jornadas exaustivas, baixos salários e a dificuldade de conciliar trabalho e vida familiar.
16: Na opinião de Aloysio Mendes, do Republicanos do Maranhão, o fim da escala 6x1 pode garantir mais qualidade de vida aos trabalhadores sem prejudicar empresários e empregados. Após a aprovação na Câmara, o deputado espera que o Senado acelere a análise da proposta para beneficiar os trabalhadores.
23: Nas palavras de Arlindo Quinária, do PT de São Paulo, a proposta da oposição para a jornada 4x3 esconde uma transição longa e o aumento das horas semanais. O deputado acredita que os parlamentares contrários ao fim da escala 6x1 tentam reduzir os direitos da CLT.
16: Carol D'Artora, do PT do Paraná, classifica a escala 6x1 como um mecanismo de exaustão física e social que retira do trabalhador o direito à vida. Ela destaca que o modelo atual prejudica especialmente mulheres e populações periféricas, roubando tempo de convivência familiar e saúde mental.
23: Alice Portugal, do PCdoB da Bahia, celebra a discussão histórica pelo fim da escala 6x1, classificando a jornada atual como exaustiva e prejudicial à saúde do trabalhador. Ela questiona a eficácia do modelo para a produtividade e destacou a injustiça enfrentada por categorias como comércio e enfermagem.
16: Juninho do Pneu, do PSDB do Rio de Janeiro, também defende o fim da escala 6x1 como medida essencial para garantir dignidade ao trabalhador. Ele ressaltou que a transição deve ocorrer sem redução salarial, permitindo maior convívio familiar familiar e saúde daqueles que movem a economia nacional.
23: Daniel Almeida, do PCdoB da Bahia, celebra a redução da jornada semanal e destaca que as mudanças favorecem o convívio familiar, o descanso e a qualificação profissional, trazendo mais produtividade econômica.
16: Sargento Gonçalves, do PL do Rio Grande do Norte, defende que o debate sobre a redução da jornada inclua a escala 4x3. O deputado afirma que esse modelo daria ao trabalhador mais tempo para descanso, estudo, convivência familiar e complementação de renda.
23: Sargento Gonçalves afirma que partidos de esquerda rejeitaram a proposta mais ampla de redução da jornada. Ele também defende maior flexibilidade na relação entre empregadores e trabalhadores, com pagamento por hora trabalhada.
16: Bongás, do PT do Rio Grande do Sul, defende a redução da jornada de 44 para 40 horas semanais, sem diminuição de salário. O deputado rejeita o argumento de que a medida prejudica a economia, comparando a crítica à resistência histórica contra a ampliação dos direitos trabalhistas. A
23: enfermeira Regiane, do PCdoB do Rio de Janeiro, afirma que o fim da escala 6x1 beneficia principalmente trabalhadores submetidos a jornadas exaustivas. Ela alerta que a situação atual prejudica profissionais de atividades essenciais, além de comprometer a qualidade do atendimento à população.
16: O fim da escala 6x1 é uma das propostas incluídas na pauta do plenário da Câmara. As informações sobre o resultado das votações de hoje estarão na edição de amanhã.
23: Termina agora o Jornal Câmara dos Deputados, com trabalhos técnicos de Everson Orani e apresentação de Márcio Aquile Sardi e José Carlos Andrade. Uma ótima noite para você.
16: Boa noite, a Voz do Brasil volta amanhã.
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0: Esse é o rock do Detonautas. Marcelo tá esperto. A galera aqui no Você no Comando tá pedindo também uns rockzinhos que só deu. Que delícia! Você tem uma noção, ainda hoje aqui, Vanusa, beijo pra você, sempre me acompanhando. Bon Jovi, mandou um Bon Jovi, vamos colocar aqui um Bon Jovi pra finalizar o dia. Serjão aqui no Linkin Park. Tem aqui, ó, o David. Lá em Goiânia, tá aí curtindo com o Roxette Deluxe. É isso tudo que você ouviu daqui a pouquinho no Você no Comando. Vai vendo que o bicho vai pegar, tá? Ai, ai. Uma ótima noite pra você ao vivo, 10h25. Enquanto isso, que não chega o Você no Comando, é pra se deliciar com essa sequência.
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0: boa, muita música aqui na programação da Litoral. Uma sequência mais curtinha. Galera pedindo uma música grande, uma boa pra se ouvir. Então agora vamos mudar um pouquinho, vamos virar o jogo. Tá vindo mais uma edição do Você no Comando. Você pode pedir a sua que dá tempo ainda. Vamos começar mais cedo hoje, porque assim, a sua. 27 99 96 10 50.
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4: Tá daquele jeito a sequência. Você tá brincando. Vou começar com o pedido aqui dela, que é aniversariante. Mesmo no tendo aqui, a gente acha porque aniversariante manda, né, criancinha? É uma loucura, é uma loucura. Regina, parabéns pra você, meu amor, tudo de bom.
7: Olá, Alex Bono, boa noite, meu querido, meu lindo, meu maravilhoso.
4: Olha só.
7: Regina Claudinha de Taquaraum. Passando pra dizer que eu tô ligadinha na Litoral.
4: Eba.
7: E que estou comemorando meu aniversário hoje.
4: Parabéns.
7: Ligadinha, ouvindo vocês desde as 5 da manhã.
4: Ótimo demais.
7: E já que eu estou no comando e é o meu aniversário, eu queria ouvir a música Eu Sou Bem Melhor Sozinha, de Luísa Souza e Marília Mendonça.
4: Pra
7: beijo,
4: refletir?
7: Alex.
4: Tá bom, parabéns.

0: Gostosa Marília Mendonça com Luísa Sonza, melhor sozinha. Deu pra matar saudades aqui, hein? Parabéns mais uma vez pra Regina aí fazendo aniversário. Vanusa!
1: Boa noite, Bono!
0: Boa, meu amor!
1: É maravilhoso te ouvir,
0: boa
1: viu?
0: Música,
1: já que eu tô no comando, eu queria que você passasse, por favor, a música de Bon Jovi, Always, na Litoral, tá legal?
0: Arrasou demais da conta!
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0: Alimentos ou da Vanusa. Bom Jovem Always. Coração batendo forte, hein, mulher? Que é isso? Bom demais, hein? Isso aqui é um aquecimento pro Litoral A2, que vem daqui a pouquinho. Vamos encerrar com um pedido lá de Goiânia. Fala, David!
1: Fala, Alex Bond!
0: Como é que você tá, meu amigo? Buenas!
1: E aí, tudo bom?
0: Graças
1: Primeiramente,
0: a Deus.
1: Primeiramente, mais uma vez, parabéns aí pelo sucesso.
0: Pô, que
1: pela
0: isso,
1: premiação.
0: Cara. Foi legal.
1: E tem outra coisa, irmão. Ah. Fiquei atrasado hoje.
0: Só um
1: mas cadinho. Aí, peguei uma viagem, cara, de... Ah. Uma hora de atraso com a passagem dentro do carro, misericórdia.
0: Ah, mas
1: uma
0: se,
1: hora de trânsito.
0: Se deu dinheiro, tá bom, mas o
1: muito
0: trânsito
1: bem.
0: Aí não,
1: olha
0: né?
1: só.
0: Aí não.
1: Manda pra gente, cara, o som de The Look com Rock 7.
0: Demais.
1: Aí eu lembrei, falou, vou atrasar também o Norte do Comando.
0: Bora, uai.
1: Aí eu lembrei que tem a segunda opção, tem o segundo tempo.
0: Tem, uai.
1: Só que cabe a gente aí?
0: Claro.
1: Valeu, meu irmão. Guarda aqui. Grande abraço pra você. Valeu.
0: Pra Ui. Nós. Fica até tarde trabalhando, né? O nosso motorista de aplicativo. Então dá pra ouvir na segunda edição, pô.

0: Clássica zona aqui na litoral, pedido direto de Goiânia, mandou bem, David. Quem é a galera aqui que infelizmente dá tempo? Fala, Rosimara, mas que música você pediu, mulher?
1: Alex Bono, e aí? Meu querido, parabéns pelo teu feito e a tua conquista.
0: Que isso.
1: Nós ficamos felizes em ter você alegrando a litoral pra
0: nós.
1: Eu
0: que fico, oxi.
1: Escuta só, Alex, eu no comando, eu quero sim, só pra aguçar a tua curiosidade ainda mais.
0: Eu fiquei.
1: Planeta Doce, Jô Soares e João Penco e seus miquinhos amestrados.
0: Soares,
1: só pra
0: cara.
1: Te deixar aguçado. Rosimara Ramos, Nova Almeida.
0: Eu vou pesquisar, porque aqui não tem, não, mas caraca, Jô Soares, amanhã eu vou ver isso daí, Rosimara. Beijo pra você, sua linda. Marco!
2: Alex, meu brother,
0: e aí?
2: Na litoral, tu mais que legal. Se ainda der tempo, está no comando, toca tua gente, Holiday, Madonna,
0: Holiday.
2: Um abraço.
0: Holiday demais, hoje foi ao ar no Geração Litoral, muito bom. Ô, meu amigo Sérgio, vai de Linkin Park amanhã.
3: Boa noite, Alex,
0: boa.
3: Meu amigo. E já que eu estou no comando, quero ouvir Linkin Park,
0: Numb.
3: Um abraço pra vocês.
0: Mano.
3: Todos aí no Brasil.
0: Ah, demais.
3: Curtir essa
0: cara.
3: Música, porque a noite é longa. Um abraço, fica na paz.
0: Pô, também seria a próxima, né? Porque tá na vibe, Rock 7, Bon Jovi, Linkin Park também do caramba. Agradecendo aí a todos pela audiência. Vai lá do arroba Alex Bono, segue lá. E tamo junto aqui na programação da Líder Audiência. Um grande beijo pra você. Obrigado pela audiência, pelo carinho de sempre. Tá? Vocês são maravilhosos. Pessoas maravilhosas, incríveis. É verdade, confia aí no coração, dá uma olhada aí, é isso, você também é muito especial. Bom, criancinhas, que mensagem linda de otimismo, hein, pra fechar com chave de ouro. Então é isso, por todo Espírito Santo, tô indo, amanhã a gente se fala às 6 horas aqui na litoral. Tchau!

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que dó. Tá dó. 5 e 4, vambora junto comigo que hoje vai ser um dia incrível, incrível. Uma quinta-feira pra lá de especial. 28 de maio, quinta-feira. Pode anotar aí na sua agenda, viu? Anota mesmo, depois você vai me contar. Sabe por quê? Só depende da gente, não é? Pro dia ser incrível, maravilhoso, não é? Então já é meio caminho andado. Se só depende de você, o que que você precisa fazer aí pra melhorar o seu dia? É simples assim, tá? Então, ou seja, melhore esse seu humor,

aquele negócio parece que vai, sabe? Vai fluindo. É uma beleza. E automaticamente energia boa atrai o quê? Energia boa também. Pronto. Eu sou Cleide Costa Longa e é um prazer estar aqui com vocês nessa manhãzinha de quinta-feira.

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0: Litoral, eu tô legal, bom dia! Eita, meu Deus do céu, tem gente que nem dormiu ainda, que tá desde ontem trabalhando, né, Glaubo? Ai, adorei a fotinha que você mandou aqui, viu? Isso aí, meu bem. Bom dia de trabalho, bom restinho de trabalho, que deve estar quase finalizando o plantãozinho aí pros fortes, né? Não é qualquer um que consegue trabalhar a noite inteira, não, meu filho. E cuidado aí, viu? Não dá sono aí e aprontar. Beijo, meu amor, meu amigo. Beijo também pro Wellington Reis, ligado com a gente. Luiz Amendoim, lá em Colatina.
1: Tô, bebê, uma quinta-feira abençoada para todos os amigos ligados na Litoral. Tô na Litoral, tô legal. Um abraço pro amigo Beto Pentente, meu amigo Magalhães, amigo Rebeca, meu amigo Alex, todos ligados na Litoral, de 0 a 100, para não esquecer de ninguém. Um abraço pro amigo Pezão, lá em Itapina, ligado na Litoral. Também para todos os cadeiras cativas, já ligados de norte a sul do Espírito Santo, só da Litoral. Tô na Litoral, eu tô legal, chacoalha. É nóis, vamos que vamos. Bora com fé em Deus, né? Quintou, bebê.
0: Beijo, meu amor. Bom dia. Bom dia também aqui pra Alisson Ramon, ligado com a gente. Valdemir, vamos lá pra Ibiraçu.
2: Ei, Cleide.
0: Ei,
2: bom dia.
0: Anjo, bom dia.
2: Quintou, Cleide.
0: Quintou.
2: E aí, como é que foi a noite?
0: Graças a Deus, tá?
2: Então
0: tudo
2: o
0: bem.
2: Dia vai ser maravilhoso também. Beleza? Que Deus possa estar aí abençoando essa quinta-feira. E que venha um final de semana, né? Novamente. Beijo e abraço aí pro pessoal da Cadeira Cativa, especialmente para você, Cleide, Sol, para minha filha Nilva Carolina, para minha mãe Nilva da Penha e para todos aí.
0: Valeu, meu bem. Beijão pra você. Cláudio José de Nova Carapina 2 tá ligado com a gente. Beijo pro José Luciano de Santos Dumont também. Joel, tá vindo pra cá, Joel? Joel de
3: Bom dia, Cleidinha. Bom dia, Litoral. Bom dia, Sol. Cleidinha, aqui é Joel de Conceição da Barra, mandando um alô aí pros nossos amigos aí, motoristas e monitores da saúde. Pedro Canário, Pinheiro, Montanha, Ponto Belo, Ecoporanga, Nova Veneza, São Gabriel da Palha. Falou, Cleidinha?
0: Falou, meu bem.
3: Todos os motoristas e monitora. Beijo, tchau.
0: Nada, um beijo pra
3: Tô
0: você.
3: Tô ligado na Litoral.
0: Valeu, meu bem. Beijo também pra quem? Soninha, fala comigo.
4: Olá, Cleide, ei. Bom dia. Quintou, hein?
0: Quintou.
4: Nós já estamos por cá, prontíssima para mais um dia.
0: Assim que eu gosto.
4: Aos ouvintes, aos cadeiras cativas, bom dia. José Carlos, Lena Mara, Nando Júnior, Rob, Claudineia, Leomar, bom dia. Cleide, bom trabalho, fique com Deus e até amanhã. Sonde, André Carlone. Beijo, beijo.
0: Beijo, coisa linda. Ótimo dia, viu? Melhora essa sua vozinha. Deve estar cansada também, né? Chega a quinta, assim, a pessoa que acorda de madrugada para trabalhar, a gente tá meio morto. Faz parte.

0: Bom dia, pessoal.
1: Bom dia.
0: Bem, da vida. Passando aqui para desejar um abraço para todo mundo aí. Para você, para Soninha, Lena Mar, Soninha. Para nossa amiga Nani Lopes, a Evete, a Verinha. É todo mundo aí. Tenha uma ótima quinta-feira. E nós estamos como nesse fim de semana, aqueles dias?
1: Ah.
0: Trabalhando.
1: Trabalhando.
0: Não, é você deixar de folga.
1: Eu
0: é isso aí. Abraço aí, fiquem com Deus.
1: Um abraço, meu bem. Dessa vez sou eu que vou te mandar foto, vídeo e tudo mais, viu? Do meu fim de semana, me aguarde. Vou aprontar. Ei, Lena, bom dia.
2: Bom dia, bom dia, flor do dia. Lena Mara de Bicanga. Um bom dia aí pro Grupo Cadeira Cativa, pra Soninha, Claudineia, Zé Carlos da Inglaterra. Que tenhamos uma linda e abençoada quinta-feira. Bom trabalho pra você, beijo. Bicanga, hoje amanheceu friozinho, ai meu Deus.
1: Aí, ó, vai, é mesmo? Friozinho? Meu Deus.
3: Bom
1: Será,
3: dia,
1: gente? Tá chegando inverno já?
3: Beto Penitente, Colatina. Nunca se culpe por ter amado, por ter confiado, por ter ajudado. Nunca se culpe por ter encontrado na bondade humana, na amizade verdadeira, no amor eterno. Estamos no mundo para ganhar e para perder. Bom dia, minha amiga.
1: Bom dia,
3: Luiz Amendoim. Bom dia, ouvintes da Litoral.
1: Arrasou, meu
3: Litoral,
1: amor.
3: Estou legal.
1: Um beijo para você, viu? Deixa eu ver mais quem. Rafael, do Balneário de Carapebus, já está acordado também. Carlos Trajino, bom dia.
4: Bom dia, Cleidinha. Bom dia, Sol. Bom dia a todos da Rádio Litoral. Toda a galera do Tapetão Preto. Cleidinha, manda um abraço aí pro meu amigo Fabrício. E a galera do CD de Linhares, Wilson, distribuidora. Um abraço, Cleidinha. Quinta-feira, viu?
1: Arrasou,
4: meu amanhã você tá ligado, né, Cleidinha? Um abraço, minha amiga. Litoral, tô mais que legal.
1: Ai, Jesus,
4: tudo
1: amanhã eu tô ligado no que vai acontecer, Carlos. Eu sei o que vai acontecer amanhã. O Elton Araújo tá ligado com a gente, do Motorista da Saúde, né? É, a caminho de Vitória, lá de Rio Bananal. Venham com Deus, viu, Elton? Beijo pra você e pra todos os pacientes.
5: Bom dia, Cleidinha.
1: Bom dia,
5: Sol. Bom dia, pai, menino. Abençoada quinta-feira.
1: Isso.
5: Um dia cheio de bênçãos e luz pra vocês. Bom dia a toda a Rua Educativa e pra todos os meninos assim. Não esquecer ninguém, né, Cleidinha?
1: Isso mesmo.
5: Beijo, Cleidinha. Beijo, Sol. Vamos até aí.
1: Beijo, Vanja. Ótimo dia.

0: trem doido, vá pro inferno com seu amor. Vem com graça, não. A pessoa dando amor e o outro não querendo, fazendo hora. Pelo amor de Deus, nos dias de hoje, que tá todo mundo tão carente, precisando, necessitando ser amado e amar também. Tem coisa melhor que amar, não, gente. Às vezes a pessoa tem um trem, uma pedra, um gelo, um iceberg no coração. Ai, sai fora. Deus o livre. Muita gente querendo amar. Ei, Rebeca, bom dia.
1: Bom dia, Cleidinha. Quinto. Eu sou a Rebeca Andrade, de Colatina. Hoje, vou parabenizar cada um de vocês, locutores da Rádio Litoral, pelo dia do criador de conteúdos que foi feito aí para vocês na Câmara Municipal de Cariacica. Parabéns a você, a Sol, Bruninho, enfim, toda essa família de locutores que são vocês. Vocês trazem essa alegria, essa potência para todos nós. Logo de manhã cedinho, porque é você, né? Que de madrugada é você. Mas tarde tem cada um deles. Então, eu estou parabenizando a cada um de vocês, tá bom?
0: Tá bom.
1: Beijo para toda a cadeira cativa aí. Beijo. Força. Parabéns a todos vocês.
0: Valeu, meu bem. Um beijão especial para você também. Pra Praxedes, tudo bom, meu anjo?
2: Bom dia, bonita. Aqui é a Praxedes, passando para deixar o meu bom dia para todos que estão ligadinhos na Litoral. Principalmente para o meu amor Antônio, para Duda Mel, para o Grupo Cadeira Cativa de A a Z, para não esquecer de ninguém. E tamo junto, hein? Sempre ligadinha na melhor.
0: Valeu,
2: meu
0: anjo.
2: Na Litoral.
0: Arrasou! Um abraço gostoso para você. Dene de Alzira Ramos também tá ligado com a gente. Beijo pro... Ó, o nosso gato branco, charmoso.
3: Bom dia, Cleide. Bom dia, Sol. Daqui a pouco, um abraço, Cleide. Um cheiro, Antônio de Alto Lar, o gato branco charmoso. Saindo para trabalhar agora. Um abraço para vocês, a gripe não terminou ainda.
0: Boa dó, gente.
3: Pra luta, não tem jeito, né? Essa quinta-feira abençoada para todos nós. Um abraço, um cheiro para todos. Deus nos abençoe esse resto de semana.
0: Valeu, meu bem. Um beijão para você, tá? Tudo de bom. Matheus Trevisani, bom dia.
4: Bom dia, amiga Cleide, Matheus Trevisani. Calor essa noite, amiga, tá? Um pouco de calor, né? Frio um pouco, né?
0: Meu mistura, né? Mosquitada da
4: minha. Setor de eleitoral, aqui da Fernanda.
0: Valeu, obrigada. Um beijo para você bem especial também, tá? Aguimar, o rato, bom dia, meu anjo.
5: Bom dia, Cleidinha, bom dia, Deus, bom dia, gente. Que alegria gostosa, esse lindo amanhecer. É isso, agradecendo a Deus pelo milagre da vida, por estarmos aqui nesse amanhecer, mais uma vez, podendo respirar esse ar que Deus nos deu. E seguimos em frente para a nossa batalha, o nosso dia a dia, não é mesmo?
0: Isso.
5: Então é isso. Aquele abraço a todos que estão ligadinhos na Litoral. Para você, aquele abraço gostoso, Cleidinha. Para toda a galera da Himalaia, para toda a galera que está aí ligadinho na Litoral, ouvindo a Litoral em qualquer parte, em qualquer lugar. Sejam bem-vindos, porque o amor existe e ele sempre está no ar. Isso. Beijo para a Morena Love. Bom dia. Eita. E você, Morena, tenha um dia lindo e abençoado.
0: Que homem romântico.
5: Voltei aqui de novo aqui só para um pedidozinho. Passe para a gente. É o nosso amigo Léo Magalhães, pode ser?
0: Léo Magalhães, beleza, meu bem. Tá pedido aqui, viu? Ótimo dia para você. Hugo Pena e Gabriel, agora eu tenho. Mala pronta. 5h34.

0: isso, né, gente?
1: Sim.
0: Cara, na voz de Jorge Matheus ficou bom isso, hein? Eu já gostava com o Djavan. Eita! 5h41, bom dia! Excelente manhãzinha pra você. Em alguns pontos tá meio frio, em outros tá um calor danado, você viu, né? Tem mosquito, outros não tem tanto mosquito, por aí vai. É um dia comum como outro qualquer. Você que pensa, viu, que é um dia comum como outro qualquer. Só se você quiser, que seja mais um. Vou seguir a minha rotina, ligar meu automáticozinho aqui e vou. Hoje eu vou fazer assim, ó. Uma coisinha que você faz de diferente já mudou todo o seu dia. E eu espero e desejo que seja pra melhor, viu? Rosângela Bernardoni, fala comigo, meu bem.
2: Bom dia, Cleidinha. Bom dia, Sal. Tudo bem com vocês? Sou eu, Rosângela Bernardoni, do bairro São Miguel em Colatina. Cleidinha, deixa eu mandar um bom dia pro meu esposo Paulo, pros filhos Patrick, Pablo e Barley, para todos da cadeira cativa, para todos da família Bernardoni, todos os amigos, os ouvintes. Beijo, Cleidinha.
0: Beijo, meu
2: Tenha
0: amor.
2: Tenha uma ótima quinta-feira.
0: Vai ser incrível, tenho certeza absoluta. Ei, Joel, bom dia.
3: Bom dia, Cleidinha Costa Longa. Bom dia, Sol. Amigos da Rádio Toral Cadeira Cativa. Hoje uma quinta-feira abençoada. Trabalho glorioso. E vamos que vamos. Estamos aí na reta final do mês. E os boletos estão chegando.
0: Tá,
3: hein?
0: Tudo aí. Não já.
3: Param, né?
0: Não é.
3: E ouvindo aqui a Rádio Litoral, com esses clássicos maravilhosos. Parabéns a toda a família Litoral. Obrigado.
0: Arrasou, meu bem. Valeu. Obrigada a você. Walter Boiadeiro. Eita, Cleide, começando mais um dia aqui de aplicativo e te levarei comigo, enquanto você estiver online. Eita, lasqueira. Bora, Valtinho. Boiadeiro. Ai, gente, queria tanto saber. Uma vez eu tentei tocar o berrante. Quem disse que eu consegui? Tem toda uma técnica, né? Tem toda uma técnica, não é fácil assoprar e foi, não, entendeu? Eu não consegui, pode acreditar, não consegui mesmo. E aí,
4: bom dia, Cleidinha. Aqui é a Vani de Guaraná.
0: Opa!
4: Olha, tô contando com a semana que vem, hein? Feriadinho.
0: Que
4: feriadinho? Aí já dá uma emendada.
0: Corpus Christi, será?
4: Fica em casa.
0: É mesmo.
4: 4 dias descansando.
0: Nossa, aí, sim, senhora, que delícia.
4: Um ótimo dia aí.
0: Valeu, meu bem. Isso mesmo. Um beijo pra você, tá bom? E que venha, então, o feriadinho pra gente curtir, porque a gente merece, né, gente? Vamos ser sinceros, né? Elizabeth Firme, de Portugal, mandando um beijo pra família Firme de Colatina, pra Letícia, Rebeca, pra todos os ouvintes também. Rodrigo Torres tá ligado com a gente. É o Rodrigo, motorista da saúde de Marataízes. Mandando um beijão especial pra todos da saúde, pra todos os condutores. E chegando aqui na capital, Cleide. Beleza, Rodrigo. Venham com Deus, viu? Um abraço pra Marinete de Itabuazeiro também, que tá ligadinha com a gente. E essa música aqui do Jean Giovanni? Olha, amor!

0: Essa música é tão linda, né, gente? Eu gosto, viu? Nova York, muito bom, muito bom. Bom dia pra você que tá aí, ó, curtindo nosso som, tudo quanto é cantinho desse mundo, meu Deus. Obrigada. Vamos lá pra Cachoeiro falar com Marta Marquezine. Oh, meu Deus, que foto linda. Cléide, mandei uma foto pra você conhecer sua ouvinte. Ai, adorei. Ei, Marta. Nossa, gente, pensa num olho azul que a mulher tem, igual o meu. Gente, que olho azul. Ó o meu. Mentira, tá, gente? Meu é castanho. Castanho, castanho. Um beijo, adorei te conhecer. É isso, gente, porque aqui a nossa plataforma não é igual o WhatsApp que a gente tem no nosso telefone, que aparece a fotinha da pessoa e tal. Vocês me veem, porque tem as redes sociais, vocês me conhecem. Mas eu aqui, na hora que eu entro pra falar com vocês, não tem nenhuma foto, a não ser que vocês mandem foto, vídeo e tal. Aliás, eu adoro, adoro, adoro quando vocês mandam. Paulinho Neguinho, de Alegre, fala comigo.
1: Bom dia, só, bom dia, Cleide, bom dia, Rádio Litoral.
0: Bom dia. Valeu, Paulinho, um beijão. Maria Cristina Marriel de Mata da Serra também tá ligado. Ela e o esposo Vanderlei. José, Cleide, manda abraço pra minha esposa. Tô apertando a luz. Como é que é? Hoje dela, de 10 às 10. Não entendi nada. Ah, manda um áudio. Vai ficar melhor.
1: Bom dia, bom dia. Manda um áudio. Um alô, um abraço para minha esposa, que está completando os anos dela hoje, a Bete, ela descansa. Manda um alô para ela e para mim, fazendo favor.
0: Valeu, José. Um abraço, meu bem, para você e para sua esposa, tá?
2: Bom dia, Cleide. Saindo da Seara, fazendo aquela comprinha para duas semanas de novo.
0: Nossa!
2: Você lembra que eu fui com minha mãe pro Nordeste, né? 10 dias.
0: Ah, é verdade. Sábado,
2: cheguei ontem.
0: Chegou
2: sábado onde? Agora, vamos pra onde? Pra Argentina, mas sei. Do calor pro frio.
0: Que chique!
2: É adversário viajando, que festa não.
0: Ai, gastão adorei! Comigo,
2: gastão não. Como diz Dona Maria Braga, sendo indenizado. Investido. Porque a única coisa que ninguém tira da gente é isso.
0: É isso aí. É isso.
2: Então, bom dia, bom dia, bom dia. Boa quinta-feira. E o dia começou cedo.
0: É, isso aí, tô vendo isso. Beijo pra você, Diego. Curta bastante mesmo. Eu costumo falar assim, claro, igual, por exemplo, a gente também não pode perder o equilíbrio, porque a gente precisa comprar nossas coisas, né? Materiais, por exemplo. Ah, tem geladeira pifou. Então tá bom, vamos comprar outra. Agora, por luxo, ah não, compra uma simplesinha, tô nem aí, quero nem saber. Eu uso, não vou mentir pra você não, Diego, eu uso meu dinheiro suadinho de trabalhar, sabe? A maioria dele eu mando, aplico. Vou aplicando. Pra quê? Eu adoro viajar. E eu acho que tudo que a gente faz com viagem permanece muito mais na nossa vida do que, por exemplo, você vai lembrar daqui 10 anos você trocou uma geladeira? Só um exemplo que eu tô dando, tá? Agora você vai lembrar daqui 10 anos uma viagem que você fez. Principalmente com aquela pessoa especial ou sozinho mesmo, por que não? Entendeu? Memórias. Ai, gente, tem coisa melhor que viajar, não. Boa viagem, já tô indo junto com você, até pulando na neve eu tô. Ai, que delícia. Ei, Saulo, bom dia.
3: Bom dia, Cleide. Saulo motorista, vamos subir a serra, vamos para as montanhas capixabas, pegar aquelas verduras.
0: Nossa,
3: que fresquinho
0: aqui
3: pra região de Cachoeiro.
0: Tudo fresquinho.
3: Grupo Perinho, melhor que tá tendo, hein?
0: Olha ele.
3: Resultado daquela ultrassom, hein? Que você chutou, hein? Ó, dois meninão, hein?
0: Mentira!
3: Vamos que vamos, agora é só chegar com saúde. Chegando
0: exatamente.
3: Com saúde, isso é o que importa. Não importa se era menino ou menina. O negócio
0: isso.
3: É vir com saúde.
0: Isso.
3: Vamos que vamos.
0: Um abraço, Saulo. Feliz por você. Dois meninos aí. Ô, meu pai do céu. Beijo a Deus. Que delícia. Tão bom, né? Um bebê dentro de casa. Ai, gente. Bom demais. Agora dois. No...

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0: último beijo, tá amarrado. Bom dia, 6h14. Beijão aqui pro José Miguel do Patrimônio da Penha, no Caparaó, que deve estar um friozinho de lascar. Quando você falar com a gente aqui, José Miguel, coloca a temperatura só pra gente saber. Um beijo. Quem mais tá com a gente? Alô, bom dia.
1: Bom dia,
0: Carlos.
1: Deus abençoe, em nome de Jesus. Bora pra luta, que é de batalha, que se vence a vida. É a palavra desse dia, é tenha bom ânimo, no mundo terás aflição. Então, que venha toda tribulação humana, porque o que está conosco é muito maior. Bora para cima, essa aqui está cheia aí, mandando um alô para os amigos João Marcos, Ana Ravisa, Samuel, Senhor Amorí, Luciano, Odair, e para toda a galera que se encontra lá na Ravisa.
0: Tá bom.
1: Trabalhando em construção civil.
0: Valeu, meu anjo. Um abraço para vocês aí. Jean, tá ligado com a gente também? Deixa
2: eu ver. Dia já que tá aí nessas modão de viola aí, toca pra nós, menina porteira.
0: Menina porteira? Vou pedir aqui, Jean. Valeu, a Jean de Vila Nova de Colares, na Serra. Quem mais? Alexandro, bom dia.
3: Bom dia, Credinha.
0: Oi.
3: Aqui tá um friozinho aqui, Credinha. Manda alô pra mim aqui, Alex do Luguará. Quintou, e nós tá como, galera? Nós tá no quê? Na melhor, que é litoral.
0: Ai, tem outro
3: igual.
0: Obrigada, meu amor.
3: E aí, Credinha, vamos pra frente, quer trazer gente.
0: Vambora. Ai,
3: valeu,
0: ai, ai.
3: Tamo junto,
0: meu anjo. Um beijo pra você. Quem mais tá aqui com a gente? Deixa eu ver. Romário também tá ligado. Girlando de Cariacica, um beijo pra você, Girlando. Quem mais? Deixa eu ver. André Luiz, do bairro Planalto, um abraço. Gabriel e Chiquinha. Wellington, de Jardim Limoeiro, também está conectado com a gente. Vera do Pula Pula, fala comigo, Vera.
4: Queridinha, sua linda. Bom dia a todos, meus amigos da Cadeca de Madrugada. Aqui quem fala é Vera do Pula Pula. Cacho Mirim, manda alô para todos aí, meus familiares. Rebeca, Nina, Cleia, Edneia Luz, Eliane Camelo, Duda Mel, as meninas do Salão da Itaoca, Toninho Segurança, Jane Manandinho, Elias Cortesano, Nilo Luiz Amendoim, Gabigol, Garrincha, Dorme da Vila, Geode da Oca, Leomar de Linhares, Alessio, Sidney Mão da Rosa, José Carlos Vanderlei, Peixoto, Robson da Caraí, Petevaldo, Ademir de Caratuí, José Luciano Santos Dumont, Primo Caminhoneiro, Joel, Dimas, Donizete, Nicota, Elias, sindicato para todos os motoristas da Rodade, APP, Saúde e Educação. Beijo, Litoral.
0: Beijo.

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0: dia, 6h32, excelente manhã pra você. Ó, Fábio Araújo de Bela Aurora tá ligado com a gente, né, Fábio? Obrigada, meu bem, pela sua companhia de todos os dias. Orlando Manuel também, um beijo, meu amor, fala comigo aqui.
1: Bom dia, Cleide, o que o Orlando tá falando, Cleide? Manda um alô pra nós aí, uma música boa aí. Um alô pra todos os carreteiros aí da estrada, caminhoneiro da Ciaria. Bela Vista. Ah, valeu, Cleide.
0: Valeu,
1: litoral,
0: meu amor.
1: Legal.
0: Um abraço pra você, bem especial, Sérgio. Ai, que legal. Deixa eu ver o que o Sérgio tá falando aqui. Mandou uma foto minha com meu netinho. Oi, Jesus. Oh, meu Deus do céu. Ai, adorei. Obrigada, Sérgio. Sérgio é tão carinhoso comigo, gente. Oh, meu Deus do céu. Um amigão que eu tenho. Meu amigo português. Um abraço, Sérgio. Lindo. Ei, Nilo, bom dia.
2: Bom dia, Cleidinha, minha querida. Fala um ótimo comigo. Abraço aqui, seu amigo Sérgio Nilo Martins, Cachoeirinho, Rio Novo Sul. Manda um bom dia, um abraço bem apertado pra Vera do Pula Pula. Bom dia pra Claudinei, bom dia pros meus familiares geral aí. Bom dia pra minha namorada Vanessa. É isso aí, quinto. Vamos partir pra cima, aqui pra baixo é contramão, né, minha querida?
0: Isso mesmo.
2: Pedir pra Pai do Céu pra dar força, ânimo. Essa semana passada não passei muito bem, não. Mas é isso daí. E na litoral, tô mais que legal. Beijo, sua linda.
0: Beijo, seu lindo. Ótimo dia. Marcinha Brit de Resistência, lindona. Um beijo pra você. Márcia Mendes também tá ligada. Flávio, bom dia.
3: Bom dia, Cleide. Bom dia, Sol. Passando pra desejar um bom dia. É o Flávio de Leiria. Dizer pra vocês que eu tô colocando o povo de Portugal pra ficar ligadinho na litoral, hein?
0: Eu tô sentindo isso.
3: Bora pra cima.
0: Obrigada, Flávio. Já tem uma comunidade boa aí, viu? Curtindo a gente. Obrigada, tá? Ei, Marcos, bom dia.
4: Bom dia, Cleide. Marcos Bittencourt, Rio Bananal. Ligado na litoral. Ótima quinta pra nós. Vambora. Vamos trabalhar. Sábado do café.
0: Isso mesmo, vamos banhar café, minha gente. Carla Hilda Alves também tá ligada. Fernanda, bom dia.
5: Bom dia, Cleidinha. Ei! Aqui é a tia Fernanda do Transporte Fernanda. Da Galerinha. Mais um dia abençoado ouvindo a litoral.
0: Aê, um beijo pra vocês aí, tudo de bom. Obrigada da carona, hein? Marcos Pimenta também tá ligado com a gente. Deixa eu ver, Cleidinha, manda alô especial pra Itaimbé, município de Itaguaçu. E hoje quero pedir um abraço pro meu primo Pedro Jorge Knack, que vai fazer uma cirurgia e tem apenas 11 anos de idade. Olha, já deu tudo certo, vamos acreditar, tá, Pedro? Ó, principalmente o Pedro, que vai fazer a cirurgia, né? Mas, Marcos, vamos aí, todo mundo com fé, bastante fé, né? Acho que toda cirurgia, ainda mais de uma criança, né, 11 anos, a gente fica com o coração assim apertadinho, mas com certeza ele está nas melhores mãos do mundo. E a nossa fé precisa acreditar que só Deus sabe o que é melhor para ele, né? E para a gente. E é isso, já deu tudo certo. Viu, Pedro? Um beijo, meu amor. Um abraço também para Duda Mel. Fala comigo, Duda. Bom dia.
6: Bom dia, bom dia, bom dia. Quem fala aqui é Duda Mel, diretamente do aeroporto Cachimirim. Um bom dia pro Toninho. Zé Pula Pula, pra Shed, um bom dia pro Marcos,

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0: Time espinhado.
1: Eu gosto, viu? Eu gosto. Já imagino logo dançando. É bom, né? Dançar, você sabe que faz um bem danado. Cantar também, viu, gente? Quem canta seus males espanta. Já dizia algum filósofo aí, mas esse é bom. Antônio, nosso gato preto lá em Cachoeira Itapemirim, um beijo pra você, um beijo gostoso. Ah, mandou uma foto aqui, ó, Valtinho Boiadeiro. Cleide, começando mais um dia aqui de aplicativo, mandou uma foto ele com o berrante. Então você sabe tocar, tá com berrante aí, porque eu já tentei uma vez, falei agora há pouco no ar, que eu tentei uma vez, só saiu sopro, não saía nada, som nenhum, muito difícil, gente, muito difícil, ó. Alemão, motorista de aplicativo, também tá ligado com a gente. Beijo, meu bem. Ruth Falcão, de Vila Palestina. Um abraço, meu anjo. Bom dia. Deixa eu ver o que Ruth tá falando.
2: Ei, Cleidinha, bom dia. Bom dia. Aqui é Ruth Falcão, de Vila Palestina, Cariacica. Hoje, em especial, eu vim parabenizar o grande amor da minha vida, a minha filha Isabelle Vitória, que hoje completa seus 10 aninhos de vida. Então, eu não podia deixar passar,
1: aninhos.
2: Né?
1: Ai, que princesa.
2: Eu só tenho a agradecer muito a Deus pelo privilégio de ser mãe dela e também da Sofia. E venho homenagear minha filha nessa nova fase da vida dela.
1: Isso mesmo. Obrigada por compartilhar com a gente o aniversário da sua filhota, viu? E parabéns e dê um beijinho nela por nós também. Rogerinho tá ligado com a gente lá em Cachoeira Itapemirim. Joel Flores também, mandando beijo aqui pra Vera do Pula Pula e pra todo mundo. Cida de João Goulart, um beijo pra você. Fabiano, bom dia.
3: Bom dia, Cleidinha, litoral, litoral, bom dia. Bom dia. Aqui é Fabiano do Santo Antônio. Nós estamos aqui, né, partindo pra trabalhar. Bora. Então nós vamos lá pra Casa da Conceição, no bairro Nauro Fraga. Manda um abraço aí pra nós, um beijo pra todos os tricolores, hein?
1: Aê.
3: Não existe só Vasco e Flamengo no Rio, não, hein?
1: Não mesmo, é verdade.
3: Bom dia, na litoral, tô legal.
1: Valeu, Fabiano. Beijo pra Dedé Moraes em Aracruz. Para Marcos Gargamel em Jardim Camburi. Nossa, tem uma galera aqui comigo, gente, que não dá tempo de colocar metade no ar, pelo menos por agora, mas já dou meus pulos aqui, viu?
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0: Olá, muito bom dia, que bom que você tá com a gente, 95,3. A sua Litoral Noroeste em Colatina para todo mundo. Muito prazer, eu sou o Tiroga, nessa manhã de quinta-feira, dia 28 de maio. E aí, tudo bem com você? Seja muito bem-vindo, seja muito bem-vinda. Vai ganhar agora um bônus com 45 minutos só de música, tá? E eu tô esperando você passar por aqui pra mandar um alô, pra mandar um bom dia. De repente tá aniversariando hoje, vem comemorar com a gente. Parabéns pra você, saúde, vida longa. O nosso WhatsApp tá liberado. A partir de agora, 27 é o código de área 996526580. E hoje tem você no comando. Quinta-feira você manda na nossa programação pelo menos 5 pedidos, tá? Manda áudio. Tiroga, bom dia. Aqui é fulano de tal, do bairro tal. Já que eu tô no comando, toca música tal aí pra gente. Na Litoral, eu tô legal. Bora começar com ele, o garotão Luan Santana, com Coração Cigano. Muito bom dia, uma excelente quinta-feira pra gente.

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3: Oi, boa noite. 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

0: Na Litoral, eu tô legal, Felipe e Rodrigo ignora. Teve Henrique e Juliano, devia ser proibido. Matheus e Cauã e Lauana Prado, admita, vai. E a gente tá curtindo a melhor programação do rádio, muito mais músicas. 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

0: Litoral, eu tô legal, me ama ou me larga, Simone Mendes. Muito bom dia, excelente quinta-feira pra gente. 996-526-580, bom dia pra Lucinéia Martins, lá no bairro São Judas Tadeu. Lindomar, bom dia, Lindomar de Mantenópolis, ligado aqui na Litoral eu tô legal. Que rádio você ouve? Eu escuto a Litoral. Ai, onde estamos hoje, hein? Em Mantenópolis. Litoral! Valeu, Bahia Transporte e Turismo com a gente. Ivan, lá no Rio de Janeiro. Bom dia para a Lucinéia Amaral Figueiredo, a Marcela Vicente, esposo hoje completando 15 anos de matrimônio. Que dure e perdure por muitos anos, tá bom, Marcela? Parabéns! Mas quem aqui? A Edneia Luz da Serra. Quem chegou aqui, hein?
1: Bom dia, Tiroga. É, Tiroga, o Vascão ganhou, hein? 3-0 aí, ainda foi pouco. Lotamos lá São Januário. Estamos classificados na Sul-Americana. Vai ser campeão da Sul-Americana.
0: Tá na repescagem.
1: Brasileira aí, vão pegar a vaguinha aí pra Libertadores. É, a Copa do Brasil vai ser campeão também. Vai ganhar a Copa do Brasil e a Sul-Americana.
0: Ih,
1: tá bom.
0: Deu ruim pro
1: Vasco. E o Flamengo, né? Ficou secando ontem o Vasco. Pro Renato ser mandado embora, notícia deu nada certo. O Vasco ganhou, vai ganhar o Galo agora, né? E o Flamengo vai perder do Coritiba, esse time sem vergonha do Flamengo aí. Já não tem jogador, ainda vai jogar desfalcado contra o Coritiba. Já era, vai perder. 3-0 Coritiba sábado. É isso aí, valeu, Tiroga.
0: Puxa vida.
1: E o Palmeiras hoje, né, Tiroga? Vai ganhar de uns 3-0 Palmeiras hoje, Libertadores. Classificado também. Líder do brasileiro, Palmeiras é só primeiro lugar em tudo. Valeu!
0: O homem apareceu aí, o pai de nada, hein? Leia Nunes, bom dia! O Picolé, a galera na obra, bom dia, bom dia, bom dia! Fernanda Alves, bom dia, Fernanda! Bom trabalho, a turma aí na Magal Confecções. Abraço pro meu amigo Magal também. Bom dia, Tiroga! Bom dia, Meio Quilo! Bom dia, Celina Tontelau! 996-526-580. Bom dia, Tiroga. Bom dia, Daniele. Daniele Cristine Andrade com a gente. Ela tá no Ayrton Senna. Quem mais? Bom dia, Tiroga. Aqui é o Alessio, do bairro Pôr do Sol, passando para deixar o meu bom dia abençoado para todos que estão ligados em você. Valeu, Alessio. Gilmar Souza com a gente. Bom dia, meu amigo Tiroga. Uma ótima quinta-feira abençoada para você e para todos da Rádio Litoral. Gilmar Souza tá lá em Serra. Nath, fala comigo.
2: Bom dia, Tiroga.
0: Bom dia.
2: É Nath Ferreira.
0: E aí?
2: Tô ligadinha na Litoral desde cedo, né?
0: Uhum.
2: Bora para cima que hoje é...
0: O quê?
2: Quinta-feira, né? Eu tô meio perdida na semana, mas tudo bem.
0: Ai.
2: Que Deus abençoe o nosso dia.
0: Bora
2: para cima.
0: Bora.
2: E manda um alô para todos os ouvintes, para você aí, para todos, para Gilbinda lá no Santos Dumont.
0: Diga.
2: E bora que o negócio tá feio aqui, a serração tá braba, mas nós estamos no pique.
0: Estamos no pique.
2: Bora, na Litoral tô legal. Beijo.
0: Beijo, bom trabalho. A galera que tá aí, ó, no volante, muita atenção aí nas estradas com essa serração. Para você mais do interior que tem secador de café que já deve estar tocando, não sei. Muita calma nessa hora e muita atenção, tá? Oi, Tiroga, bom dia, Celione Cristina, dando aquela caminhada, curtindo a nossa programação. Ai, fala comigo, Washington!
3: Bom dia, Tiroga, aqui,
0: bom dia.
3: Litoral Noroeste, aqui, manda um abraço pra Sandra, lá no, na Vila Amélia, entendeu?
0: Oi, Sandra, bom dia!
3: Manda um abraço pra Sandra, minha esposa. Já mandei esse áudio pra mandar pra ir na Litoral, porque considero ela como minha esposa. Amo muito, mas dá um abraço pra ela, um bom dia. E toca uma música aí pra nós, massa, tá ligado, Tiroga? Igual aquela, se meu coração que você quer, tratem. Pras outras mulheres saber que a dona do meu coração é só a Sandra.
0: Ó, o Washington aí, fazendo declaração.
3: Aqui, pra você e Thelminha Rocha, pra galera da Litoral Noroeste, um abraço pra todo mundo. Eu não tô aí mais não, tô em Vila Velha, mas eu continuo ouvindo a Litoral e eu sou ligado na Litoral, entendeu, Tiroga?
0: Show, obrigado,
3: cara. Um abraço pra vocês todos aí.
0: Valeu.
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Na Litoral Eu Tô Legal, Léo Foguete e Ana Castela. Sem você. Antes teve Gustavo Lima, Assunto Que Dói. Fechando aqui um bônus, né? 45 minutos só de música. Volto a qualquer momento aqui na nossa programação. Obrigado pela companhia, tá? Bom trabalho pra você que já tá aí no trampo ou tá indo pro trampo aí. Bora, força guerreiro e guerreira. Tamo juntos nessa, tá? Ah, tá em casa, mas tá aí na faxina, tá na labuta. Não para, não tem jeito, né? Obrigado pela companhia. Ainda tá dando um tempinho aí. Vai tomar o cafezinho e depois vai pro trabalho. Vamos nessa, tá no carro. Obrigado pela carona aí. Manda aí o seu alô. 27996526580. Ai, Fabiana Ribeiro, bom dia. Não vou passar seu áudio agora, mas ó, já lotou aqui. Mas tá bom. Vamos nessa aí. Ai, deixa eu já mandar um salve aqui. Cadê o Beto? Beto! Beto lá em Sapucaia, Marilândia. Valeu, Betão. Bom dia pra você. Tudo de bom. Que Deus abençoe o nosso dia. O Beto tá lá em Sapucaia, Marilândia. Ai, bom dia, Bernadette Loz, do bairro Nório Fraga. Tá ligadinha.

0: Amém. Maria Aparecida com a gente lá no bairro São Marcos. Beto Jamaica, tamo por cá, né? No centro hoje. Valeu, Beto, bom dia. Ele mandou o áudio aí, ó.
1: Ei, tiroga, fui pego de calça curta de novo. Mandaram pra nós, hein, meu amigo?
0: Beto, você é um fanfarrão, hein? Bora, gente! 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
0: 7h44. 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

0: Litoral, eu tô legal. Essa é a Mari Fernandes, telefone sem fio. Antes teve novidade, Bruno Rosa, Murilo Rufi. Atriz demais, 27996526580 é o nosso WhatsApp. Manda aí o seu bom dia, manda aí o seu alô, fala comigo. Bom dia, Tiroga, um dia abençoado pra nós, estamos ligadinhos. José Mendes, nossa, saudações vascaínas aí. Deco Pintor tá na área, depois a gente manda o seu áudio aí que é pedido, né? Bom dia pra Ana Lúcia, lá no Córrego São Salvador. No Córrego Fortaleza, em São Salvador, Ana Lúcia. Deixa eu ver mais quem aqui pra cá com a gente. Júlio Pedreiro. Aí eu não. É áudio, né? Tainã Espaleza. Valeu, garoto. Tá lembrando que o Vascão ganhou. Ele que é tricolor, Tainã Espaleza. Ai, Rebequinha Andrade mandou a foto aqui do Theo. Vestido de Capitão América. Na escola hoje é dia de fantasia. Ele estuda lá em Aracruz. Bom dia, abençoado por Deus, pra você, meu amigo. Obrigado, Adilson Aparecido Pereira, lá no Lavaioli, indo pro São Marcos. Fala comigo, Wanderson Charadex. Cadê você?
1: Bom dia, Tiroca. Que nosso dia seja abençoado por Deus aqui. O Mengão ficou em primeiro lugar em geral na fase de grupo. Vocês ganharam ontem, mas não levaram, porque a Sul-Americana só leva o primeiro colocado. Vocês vão ter que disputar a repescagem com o terceiro colocado da Libertadores.
0: Isso aí.
1: Muito obrigado, Tiroca. Tô com o Ed de Legal, tô com o Ed de Litoral. Tá rádio show, tá rádio de todos os capixabas do Brasil e do mundo.
0: Ai, sabe tudo esse garoto, hein?
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0: Agora é hora de você ficar sabendo também. A Câmara dos Deputados aprovou na noite desta quarta-feira, ontem, dia 27, em dois turnos, a proposta de emenda à Constituição, a PEC 221/19, que acaba com a escala de trabalho 6-1. Foram 461 votos favoráveis e 19 contrários no segundo turno. O texto segue para a votação no Senado. A PEC determina a redução de jornada de trabalho de 44 para 40 horas semanais sem perda salarial. A proposta ainda garante duas folgas semanais, sendo uma preferencialmente aos domingos. As mudanças entrarão em vigor 60 dias após a promulgação do texto aí. De acordo com o texto aprovado, após 60 dias, a jornada será reduzida de 44 para 42 horas semanais. 12 meses após a entra em vigor aí das 42, a duração de trabalho será reduzida para 40 horas semanais, com um máximo de 8 horas diárias de trabalho.
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0: Bom, a comunidade de Baunilha será palco da segunda edição do Festival Riqueza da Terra no próximo dia 31 de maio. O evento acontecerá no campo de futebol da comunidade. Com entrada gratuita, o festival começa às 9 horas com a celebração da palavra. A partir das 11 horas será aberta a praça de alimentação, reunindo comidas típicas, produtos artesanais e a participação de microempreendedores da região. A programação musical terá show de Lucas Comério às 13 horas e a apresentação da dupla Christian e Anderson às 15 horas.
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0: fica aí. Daqui a pouco, mais músicas.
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1: 7h58.
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Na Litoral Eutelegão, Maiara e Maraísa, quem sente saudade sou eu. Tá sentindo saudade de alguém? Pega aí, manda um alô pra ela, manda aí agora. É, e aproveita, manda aqui também pra gente. 27 996 526580. 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Que tal, hein? Bora lá, nascem sempre novidades. Um info legal, um papo aí, umas dicas, né, com o advogado Dr. Jorge Alexandre Fagundes, é bem interessante, você pode lá, né, conferir esses vídeos, pode também compartilhar com outras pessoas, que é muita, muito interessante aí, tá bom? E aproveita, manda aqui o seu alô, e daqui a pouquinho eu já mando mais alôs pra você, 27 996 526580.

0: Renato!
1: Bom dia, Tiroga, bom Renato, Miro, Vascaína. É, os flamenguistas vão ficar no controle remoto mesmo, hein? Copa do Brasil de novo. Flamenguista, botafoguense, o Thelminha que gosta mesmo de sofrer, tá? Abraço, meu amigo. Bom dia a todos da Litoral. Na Litoral, eu tô legal. Ai, um abraço.
0: Valeu, Renato. Rosângela Bernadoni, fala comigo.
2: E Tiroga, bom dia. Tudo bem com você? Sou eu, Rosângela Bernadoni, do bairro São Miguel. Quero mandar bom dia pra você, pro meu esposo Paulo, pra todos da família Bernardoni, pro Luiz Carlos Negão, Ney Oliver, Diego Lira, todos os amigos, todos os ouvintes. Beijo, Tiroga. Tenha um ótimo dia.
0: Obrigado pra você também, Rosângela. Bom dia pra Luciana. Ela mesma, né? A Luciana Maria. Luciana! 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Digita só o número da Pro. Só o número. Digita só o número 1. 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Tá bom? Boa sorte aí. Quem mandou aqui, fala comigo.
3: Alô, Tiroga, bom dia, meu irmão. Aqui é o Carlos de São Silvano. Manda um abraço para o Ademir Pegador e o Velho do Rio, que estão ligados em você lá na obra. Na Litoral, tô mais que legal.
0: Ai, valeu, turma. Johnny Storezani. Para hoje, que Deus enche o seu coração de fé e o seu dia de paz, que o Espírito Santo de Deus te cubra de bênçãos, cuidados e proteção. Bom dia, valeu, Jones Torezani. Fala em Torezani, cadê aqui o áudio do meu amigo Clodoaldo? Cadê? Tá me dando carona aí, né? Fala comigo, Clodoaldo.
4: Bom dia, meu amigo Tiroga. Tô indo com você de carona hoje para Aimoré, uma reunião do conselho lá que a gente participa aqui do CMCDA em Colatina. Eu e o doutor Leandro estamos aqui no carro aqui e de carona com você, meu amigo, ouvindo você. E a Litoral, na Litoral eu tô legal.
0: Obrigado, boa viagem. Eu que tô de carona com vocês aí, rapaz. Ah, o Luiz Carlos Ferrarese mandando aqui, bom dia, meu amigo Tiroga, lembra dessa camisa aqui, um dos primeiros churrascos Litoral. Eu ganhei a promoção e a camisa. E curto a Litoral até hoje. Manda aquele bom dia para todos os colaboradores da Primavera Material de Construção. Especialmente o Marinaldo lá no caixa, que é gente boa demais. Que Deus abençoe nosso dia de trabalho. Valeu, Lucarlinho, lá do Morada do Sol. Lucas Cristo, lá no bairro Honório Fraga. A Marley Vicente, com a gente lá no João Manuel Meneghelli. Muito bom dia. Marina Rogério, bom dia pra você, tudo de bom, obrigado pela companhia. Quem mais aqui? A Ângela, lá no bairro Santa Margarida. Tudo bem, Tirog? Tô aqui fazendo aquela massa de pizza deliciosa pra mais à noite, né? Estamos esperando você que tenhamos um dia maravilhoso. Galera na Big Boss, valeu, Ângela, lá no Santa Margarida nesse momento. A Alice também tá com a gente lá no... bairro Santa Margarida, pediu aqui uma música, mas já tá lotado os pedidos pro Você no Comando, hein? Galera já mandou logo. Fala comigo!
5: Bom dia, Litoral.
0: Bom dia.
5: Sou a Cleidiane aqui de São Marcos. Mandar um alô aí pros Pedreiro, Ajudante, Antônio Carlos Muniz, Valdeir Moura, o Cleison CM Pinturas, que está em Santa Tereza. Um abraço para todos.
0: Valeu, Cleide. Obrigado pelo carinho. Renildo Rangel, muito bom dia. A Luzinete Araújo com a gente também está bom dia. Aqui, Tiroga. O Ronaldo Oreia está chegando hoje no Brasil. Ô, Luzinete, verdade. Acabei de ver no Instagram, ele já pousou em São Paulo, né? O Oreia, que foi participar aí do Mundial de Canoagem lá na Bósnia-Herzegovina, representando o Brasil, ele e a equipe. Parabéns, cara. Tudo de bom aí. Até a próxima agora, né?
6: Fica aí. Depois do intervalo, tem...

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0: CD tá vendo. 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
1: Dá um gritão aí, São Paulo.
2: Yeah! Na Litoral, eu tô legal aí. Foi essa galera, né? Natanzinho Lima, Eric Land, Pilantra e Meio. E que bom que você tá com a gente aqui no 27996526580. Esse é o nosso WhatsApp pra você mandar aí o seu bom dia, mandar o seu alô. Bom dia! O Kleber de Assis Soares lá no bairro, lá em São Marcos de Marilândia, na Litoral. Eu tô legal. Valeu, Kleber. Obrigado pela... Outro Leão, mais um. Fala comigo aqui, ó.
3: Fala comigo, meu amigo Tiroga. Léo Fera, nessa quinta-feira linda, abençoada. Estamos aqui trabalhando na Litoral, porque na Litoral nós estamos muito mais que legal. Pois é, Tiroga, nosso amigo Wagner Fanfarrão aí falou assim que o Vasco já tá na Libertadores. Mas não vi a estreia do Vasco da Libertadores, não. Copa do Brasil. Vão ganhar também? Rapaz, o homem tá acreditando mesmo, hein? Mas estamos junto. Na Litoral nós estamos muito mais que legal. Leão Fera. Só lembrando eles, estão na pré-Libertadores. Se surgir uma vaga, se conseguir uma vaga pra ir, vocês vão pra repescagem ainda, tá? É isso aí, ó. Com esse time daí, ó, o Renato Gaúcho só não saiu ontem porque não tem outro lugar pra ele ir. Entendeu? Porque o Vasco, vou te contar, hein? Ele tá vendo a realidade agora. Mas tamo junto. Na Litoral nós estamos muito mais que legal.
2: Valeu, Leão. Bom dia, bom trabalho aí. Lava Jato Leão, Fera. Aí do lado, Zuda, Homo Lavanderia. Abraço pra todo mundo aí. Bom dia, Aparecida Matete com a gente. Faustino mandou aqui. Cadê? Bom dia, manda um abraço para os flamenguistas da Ouro Móveis. Ah, eu tô no hospital, mas não esqueci deles, né? Fala aí o Sailon, que eu já sabia que ia dar vitória. Ih, mandou o que aqui?
4: Eu não lembro que o Flamengo hoje tomou a cacetada de
2: energia. Não, é mentira. Ei, ô Faustinho, aí não mandou não, não tomou não. Fala, Tiroga, manda um abraço pra galera da Ouro Móveis, né? O Ticosmar, o Dayan, o Curunguinha, é isso mesmo? É Coringa,

0: Tá, ela sempre toca valeu, na programação.
1: Tiroga. Bom dia e bom trabalho pra todos. Thelminha tá de folga hoje, né, Tiroga? Thelminha, só vem rasgando a taioba.
0: Não.
1: Beijo pra vocês aí da rádio.
0: Ela tá à tarde.
1: Com Deus. Tchau.
0: Uhul. Daqui a pouquinho ela vai lá pro Super Show ver as ofertas de lá.
1: E a Aparecida do Firavante Marino. Beijos, Tiroga.
0: Valeu, Aparecida. Tatiane. Muito bom dia. Aí você falou bonito, hein? Dali Vascão, hein, Aparecida? Tatiane, muito bom dia. Obrigado pela companhia.

0: Na Litoral, eu tô legal, Zé Neto e Cristiano. Fala aí, canta.
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0: Ai, Litoral Rádio Show, obrigado pela companhia. 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

0: Murilo Huff com Saudade Estranha e Antestão. Boy, depois do intervalo comercial, o desfile dos melhores anunciantes do rádio, aí a gente volta com você como nosso programador, você no comando. Pelo menos 5 pedidos a gente vai atender. E a galera mandou muito bem, mandou cedo já, né? Já tá tudo completinho por aqui. Bom dia, por aqui é o Fábio, de Itaimbé, Itaguaçu. Ótimo dia a todos os ouvintes da Litoral. Um dia de trabalho abençoado para você, Tiroga. Com canto, apresentai-vos diante do Senhor. Salmos 99. Valeu, pastor Fábio. Tudo de bom. Bom dia, turma aí em Itaimbé, Itaguaçu. Fala comigo, Neide. Bom dia.
1: Bom dia, Tiroga. Neide Aparecida. Que este dia seja de bênçãos, alegrias e paz.
0: Amém.
1: Um forte abraço para você e para todos os ouvintes.
0: Para todos nós, Neide, obrigado pela companhia. Deixa eu mandar um salve aqui para a galera da Free Arte Comunicação Visual. Agora estão lá no bairro Vila Verde, né? Bom dia, Lucas. Bom dia, Rafael, Guilherme, Júnior. Na Litoral eu tô legal.
2: Tiroga, tira a pergunta aí.
0: Diga!
2: O Vasco jogou com quem ontem? Não sei com quem jogou, não.
0: O Vasco chutou o pau da barraca. Rapaz, tem um camparrão. Eita! Deixa eu ver aqui. Adeliris, fala comigo!
3: Alô, Tiroga, fala comigo, Tiroga. Fala comigo, Tiroga.
0: E aí?
3: Bora pra cima essa quinta-feira, que ofendeu, Tiroga. Tô aqui na obra aqui, agarrado, mas meu ajudante, o velho do Rio. Um abraço pro Carlos aí, pra dona Vera. Tamo junto, Tiroga. O ação ganhou, né, Tiroga? Bom, né, Tiroga?
0: Três!
3: É só o Mengão garitê, que aí começa todo mundo garitê, Botafogo, Vasco. É desse modelo, eles copiam o Flamengo e o tenis, hein, Tiroga?
0: Que é isso?
3: Esse aí, Tiroga. Tamo junto, seu fã barrão.
0: Eu? Ah, Deniris, bom trabalho pra você, sua equipe aí. Obrigado pela companhia. Mazilda, bom dia. Fala comigo.
4: Bom dia, Tiroga.
0: Dia.
4: Já que eu tô no comando...
0: Ah, é daqui a pouquinho, mas já tá completo aqui, hein? Mas vou deixar você falar, porque aí você já manda o alô.
4: Já que eu tô no comando, quero que você roda uma música bem bonita do Fagner. Tá, eu tenho muitas músicas, mas eu não lembro o nome, mas quero ouvir uma música dele, tá?
0: Aí
4: a Mazilda de Cotina Velha. Você tá feliz, né? Seu Vasco ganhou, né? Eu tô assim também pra ele.
0: Uai.
4: Contra, né?
0: Ai,
4: beijo.
0: Que falar, hein?
4: Abençoado dia pra nós.
0: Ó, uma fanfarrona, Mazilda.
4: Na Litoral, eu tô ligada e tô legal.
0: Vou ficar devendo a sua música aí, tá bom? Ah, mas Fagner tem um repertório vasto aí da música brasileira. Bom demais também, né? 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

0: E aí, gente boa, muito bom dia! Bora que tá na hora de você virar o nosso programador.
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0: Bora então saber o que você vai mandar na nossa programação 27996526580. Hoje é um dia especial pra Marcela em São Silvano. Ela e o esposo estão completando o aniversário de casado, né? Isso, Marcela, bom dia. Fala comigo!
4: Ei, Tiroga, muito bom dia. Tiroga, eu no comando de hoje, eu queria uma música muito especial, que é minha e do meu marido. Hoje nós estamos completando 15 anos de casado, Tiroga. Estou muito feliz que esses 15 anos durem a vida toda. Se Deus quiser, Deus já está abençoando que vai durar. É da música do Vitor e Léo, com Henrique e Juliano, 10 minutos. Toca pra mim aí, Tiroga. Beijo na Litoral, tô legal.
0: Parabéns, bora curtir sua música.

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1: Bom dia, meu amigo Tiroga. Mandou um alô pra rapaziada aí, ó. Geral aí. É, já que eu tô no comando, quero ouvir aí um Sampa Crio. Manda pra nós o Sampa Crio aí. Um alô pra galera aí, ó. Gil Pedreiro, Chico Coberti, DR Construções, Davidson, é, Arlindo Pedreiro, Ignaldo, Cabeça de Panela. Todo mundo geral, pra você também, meu amigo. Vamos que vamos. Na Litoral, eu tô legal.

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2: Buenos dias, Tiroga, seu Fernando Alves, já que estou no comando, gostaria de ouvir Sua Boca Mente com Zé Felipe e Ana Castela. Na Litoral, tô legal. Beijinhos, que tu se Tiroga.

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1: Bom dia, Tiroga. Aqui é Wagner de Santa Cidade. Já que eu estou no comando, eu queria escutar Araqueto, Ó Meu Pai. Na Litoral, eu tô legal, valeu.

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1: Bom dia, Tiroga. Seu Picolé. Vamos que vamos. Agora já que eu tô no comando, quis escutar um MC Massinho. Para todos nós aí que tá na obra. Vamos que vamos. Na Litoral, tomado que...

0: que não tem. E pra você, eu dou nota 100.
1: Ai, na litoral eu tô legal, garota nota 100, o som do MC Marcinho, fechando aqui o Você no Comando. São apenas 5 pedidos. Passou por aqui o Araqueto, ô meu pai. Teve Zé Felipe e Ana Castela, Sua Boca Mente. Sampa Crio com Eterno Amor. E ainda tivemos Victor e Léo e Henrique e Juliano, 10 minutos. Ó, se não conseguiu ouvir o seu pedido, logo mais à tarde tem mais com a Thelminha Rocha, tá? Aí você manda mais cedo o seu pedido durante a tarde aí e ela vai rolar pra você. O WhatsApp é o 27 996 52 658.

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1: na litoral eu tô legal. Tiaguinho, pensamentos intrusivos. Teve Gustavo Lima de menino pra mulher. Pedro Paulo Alex e Country Beat. 996-526-5080. Manda aí o seu alô. Buenos dias, Fernanda Alves, ligada na litoral. Beijinhos, que duchos. Alô aí pra Dani do Sanear, pro Luiz Carlos, pro Ganair. Ganair, né? Valeu, turma. Padeiro. Bom dia, garoto. Deus abençoe nosso dia. Valeu, Luciano Alves, o pajé lá em São Roque do Canaã. Tiago Rosa, bom dia. Mandando um alô pros operadores aí de máquinas pesadas. Pediu aí a música, mas já tinha... já tinha feito aqui a parada, né? André, fala comigo.
2: Bom dia, Tiroga, seu fofarrão.
1: Eu?
2: Bom dia.
1: Bom dia.
2: Ô, Tiroga, que vergonha, velho.
1: O quê?
2: Você tá doido, rapaz? Então, os rivais que é maior o Flamengo, rapaz. O Vasco fazendo gol ontem, nem os torcedores estavam comemorando. O que aconteceu ontem?
1: É?
2: No jogo de ontem. Nossa. O Fluminense parecia que tinha ganhado o título. Ai. Esperando pelo resultado de outro time, rapaz.
1: Ouviu aí, Rafa?
2: Sul-Americano, nós na Libertadores. Ô, Will, pelo amor de Deus, Will.
1: Ouviu aí, Rafa?
2: Aquele abraço pra você, pro Marco, pra Ivânia, Adriano, Felipe, Dudu. E pra todos da litoral, seu fanfarrão.
1: Valeu, André. É um fanfarrão, né? Fala comigo, Valquimar.
3: E Tirogo, bom dia. É, rapaz, o Vasco é sem vergonha mesmo. Que? Esse Vasco seu, hein?
1: Que é?
3: É inveja demais, moço.
1: Que isso.
3: Flamengo vai, toma 3 do Palmeiras, Vasco vai, toma 3 do Bragantino. Flamengo ganha de 3 na Libertadores, o Vasco vai ganha de 3 também.
1: Ah, é?
3: Inveja danada que vocês têm de nós, moço.
1: Que isso?
3: Eu acho que vocês queriam ser nós mesmo, hein?
1: Tenha calma, mano.
3: Um abraço aí pra galera aqui da Construção Civil, o Valquimar, o William, aqui do Recanto da Lagoa, aqui em cima, aqui, valeu? Tamo junto, meu amigo. Bom trabalho aí, fico com Deus.
1: Valeu, cara, bom dia. Eu, hein, que inveja é essa? Bom dia, povo da Rádio Litoral. Bom dia, Edivaldo Souza, com a gente lá no bairro Morada do Sol. Bom dia pra Rosemary Zeferino e todos os netinhos aí, as crianças, tá? Obrigado pela companhia. Agora tá na hora de se ligar, hein?
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1: Ó, faltando 2 dias para o fim do prazo, 17,4% dos contribuintes, cerca de 7,7 milhões de pessoas, ainda não acertaram as contas com o Leão. Até às 18 horas e 26 minutos de ontem, quarta-feira 27, a Receita Federal recebeu 36.334.887 declarações do Imposto de Renda Pessoa Física 2026, ano base 2025. O número equivale aí a 82,6% do total de declarações previstas para este ano. Em 2026, o Fisco espera receber 44 milhões de declarações. Tradicionalmente, o ritmo de entrega, né, aumenta nas últimas semanas aí do prazo.
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1: Bom, o processo seletivo do Instituto de Atendimento Socioeducativo do Espírito Santo, IASES, com 13 vagas imediatas e cadastro de reserva, se encerra nesta quinta-feira, hoje, dia 28. A seleção está aberta para profissionais de nível superior em diferentes áreas de formação. Todas as vagas ofertadas são para o cargo de técnico superior socioeducativo, recebendo salário de R$ 8.151,60, acrescido de R$ 800 de auxílio alimentação para a carga horária semanal de 40 horas. O processo seletivo terá sua divisão em 4 etapas: inscrição, comprovação das informações declaradas, investigação social e formalização do contrato. As inscrições podem ser realizadas pelo site das seleções do Governo do Espírito Santo.
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0: Paraná Litoral, eu tô legal. Tá aí o recado, turma do pagode, Zeca Pagodinho pedindo a conta. Quero te lembrar que daqui a pouquinho, às 10, tem 60 minutos só de música, tá? 27 996 526 5080, esse é o nosso WhatsApp. Manda aí o seu alô, manda aí o seu recado. 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

0: Na Litoral, eu tô legal, Henrique Juliano, saudade de quem eu sou. Fechando mais uma hora da nossa programação Litoral Rádio Show, nessa manhã de quinta-feira, 28 de maio, finalzinho já do mês. Daqui a pouquinho tem 60 minutos só de música. 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Bora aqui pro nosso WhatsApp, Luzia Francisco, bom dia, fala comigo.
1: Bom dia, Tiroga.
0: E aí?
1: Olha o nosso Vasco aí, como é que tá?
0: Ô, 3-0 ontem.
1: Um abraço pra você. Estamos felizes hoje. Eu tô feliz hoje, porque eu sou uma vascaína de coração. E você também é?
0: Eu sou.
1: Um abraço.
0: Ai, Luzia, bom dia, abraço pra você. Bom dia, Wanda Bitelona com a gente lá no São Marcos. Feliz quinta-feira pra você. Bom dia com alegria, amigo. Bom dia, Zero Winter, lá em Nova Venécia. Bom dia, Tiroga. Manda um alô pra nós, Rosimere Zeferino, pro Thiago, pro Antônio, pra Maria, essa turminha toda bacana com a gente aí. Obrigado pela companhia, tá? Mas quem aqui com a gente? Matheus Trevisani. Bom dia, fala comigo!
2: Bom dia, meu Tiroga. Matheus Trevisani. Quente aqui, amigo, né? Esquentou essa noite também, mosquito.
0: Uai, é?
2: É. Tá bom, não sei, né? Então, se tiver aí, colatina, viu? Um aplicativo. Bonito pelo nosso.
0: Valeu, Matheus Trevisani. Bom dia, cara. Tudo de bom aí. Obrigado pela companhia. Deixa eu ver aqui. Mais quem aqui com a gente. Matheus Trevisani, a turma participando de promoção. Então é isso aí. Eu vou pro break. Segura aí que a gente já volta com... Ah, eu vou fazer o seguinte. Eu tenho que ir lá no Super Show... Até o Mia Rocha, que hoje vai trabalhar com a gente logo mais à tarde na festa. Ela tá lá conferindo as ofertas, não é isso? Ô, Thelminha, bom dia! 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
1: 10:03.
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4: Bora, a gente só vai parar de tocar música pra mandar o seu alô. Manda aí 27 996 5265.

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Era 27 é o código de área para quem é de fora da nossa região. 996-526580. Pode mandar áudio, que é bacana de te ouvir. Pode mandar a palavra promoção para você participar aí de nossas promoções. 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Quem mais aqui com a gente? Bom dia, Tiroga! Vascão arrebentou ontem, hein? Um abraço pra toda a galera aí da rádio. Na litoral, eu tô legal. Manda um alô aí pra minha prima Thelminha, flamenguista sofredora. Ah, valeu, Matheus! Obrigado aí, tudo de bom. Hoje ela vai estar à tarde aqui, 2 horas. Mandando ver. Ah, deixa eu ver aqui, além do Matheus, Penha!

0: Áurea. Bom dia, Áurea. Ataíde, né? Silvério com a gente. Tá participando aqui das nossas promoções. Lá em... Quem mais? Oi, Tiroga. Manda um alô pro meus filhos Wilker, Guilherme, Samantha e o Nadab. É a Eli, a turma lá em Boapaba. Oh, valeu, Eliane. Turma de Boapaba, obrigado pela companhia. Ô, Rato, fala comigo!
1: Fala, meu caro amigo Tiroga, estamos aqui. Eu estou aqui, ligadinho na litoral, né? Só pela internet, porque aqui é muito som. Cada um sou diferenciado, mas eu estou ligado. É onde? É na litoral. Aquele dia lindo, maravilhoso, paz e bem, felicidades. Se tricolor é bom demais, né, Tiroga? É bom ser bom, mas é bom mesmo ser tricolor.
0: É!
1: Vamos que vamos. A luta continua, não podemos parar. Que Deus nos abençoe no nosso dia, que esse sol nunca deixe de brilhar. Aquele beijo para a Morena Love, aquele abraço para todos que estão nos ouvindo aí, que na litoral eu tô legal, paz e bem. Penha, aquele beijo para você, minha linda. Ah! Morena Love, é claro.
0: Valeu, Ratão. Sempre apaixonado, né? Ou um homem inspirado, apaixonado. Rogério Marianelli, bom dia. Fala comigo, moço.
2: Fala, meu amigo Tiroga. Bom dia.
0: Bom dia.
2: Saudações vascaínas. Você viu o Vascão ontem, né?
0: Sim.
2: Aí, ó. Estamos aqui no alto do loteamento. Onde era a antiga Teleste.
0: Opa, é lá no alto, hein?
2: Olha o Rio Doce lá, ó.
0: Mandou um
2: bonito. Aí. Ouvindo vocês aí, a galera aqui, os pedreiros. Walter Schutz, o Nil e o Jordi. É, a galera tá trabalhando, tá lá no alto lá. Olha lá, olha em cima.
0: Ei,
2: Vasco, rapaz. Saudações. Valeu, Tiroga. Valeu.
0: Valeu, bom trabalho pra essa turma aí. O cara falou saudações flamenguistas. Rogério!

Saudações, Flamenguistas. Valeu, turma. Fala, Tiroga. Jonathan Capaz. Por cá, bom dia. Mando alô aí pra galera da entrega da Shopee. Vitor Henrique Francisco.

0: Bom dia para minha amiga Ariana, da loja Lara Modas, lá no Mário Fraga. É a Josineia passando por aqui. Josineia Menezes, bom dia para toda essa turma aí. A turma da Lara Modas também ligada. Daiane, bom dia. Daiane tá lá no bairro, tá lá no Córrego do Pastinho, em Marilândia, também participando com a gente. Bem-vinda, tá? Bom dia para Zenaide Vitória, lá no bairro Santo Antônio. Zenaide, tem que mandar a palavra promoção. 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Cleiton Lavaioli, fala comigo!
1: Bom dia, Tiroga!
0: Bom dia!
1: Rapaz, o Vascão ontem ganhou com sobra, hein?
0: Rapaz!
1: 3-0, fora pênalti perdido, fora gol impedido, tá bom demais.
0: É o medo, é esse. Ai, vambora, Sorriso Maroto, vem cantar pra gente.

0: Chapada dela, Brasil!
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1: Sabe, Imperador. É som de paredão. O solo que vai ficar na sua mente aí, ó. Bora, Demi Boy. Bota pra instalar.

996-526580. Aí, daqui a pouquinho vai rolar 45 minutos só de música. Bom dia, manda um alô pra Cida, do Espetinho da Cida, pra Jéssica, pro Cirlei, estamos aqui ligados na Litoral. E amanhã teremos chuchu no espetinho. É, chuchu no espetinho, vocês cozinham o espetinho e põem pro churrasquinho ou coloca no cru.

0: Essa turma aqui. Meriane também lá no bairro Nossa Senhora Aparecida. Wallace. Bairro Santa Terezinha. Estelinha do aeroporto, fala comigo, bom dia.
1: Alô, Tiroga, aqui é Estelinha do bairro aeroporto. Eu tô sem saber, eu queria assistir um jogo ontem, mas eu tava com tanto sono que eu não assisti. Eu sou Fluminense doente. Será que o Fluminense ganhou?
0: Ô, Estelinha, gente boa, ganhou sim. Ontem ele jogou, ganhou de 3-1 no Deportivo La Guaira, né? Mas ganharam de 3-1. E tá indo bem. Passou aí. Deixa eu ver mais quem aqui. Paulinho Cowboy, fala comigo!
2: Fala, Chiroga, meu amigo! Você tá mudado, não era assim não, você mudou muito.
0: Eu?
2: Manda um abraço pra galera do Polivalente aqui, pro Cláudio, pro André, pro Dudu, pro Duim, pro seu Zé. E bota pra torar e segue o Paulinho Cowboy. Au! Tchau, obrigado! Bota pra torar, litoral!
0: Vamos atrás aí do Paulinho Cowboy. Aí, vamos atrás do Paulinho. Ih, aí deu ruim pra você, hein, Paulinho Cowboy.
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3: 10h58.
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0: Obrigado pela companhia, muito bom dia!
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0: Bora lá, 45 minutos só de música, a gente só vai parar de tocar música para mandar o seu alô. Manda aí no nosso WhatsApp, 27 996526580. Manda aí, a gente tá em, tocando muita música, música que você gosta, toca por aqui. Eu sou o Tiroga e ele é o Thierry, hoje sem o gatinho, tá?

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1: 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Aí, ó.

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0: na Litoral, eu tô legal. Daline e Davi, não mexe nas minhas gavetas. Por aqui, 45 minutos só de música, um bônus. Obrigado pela companhia, parou e ficou nos 95,3. Curtiu também o som do Natan e Zé Vaqueiro, teve Suel e Ferrugem. Quinta-feira. Ai, ó, hoje sou eu de manhã aqui, Tiroga. A Thelminha hoje vai estar à tarde, duas, tá? E depois amanhã ela volta de manhã, no horário dela de manhã, tá bom? Isso! E aí, ó, bora seguir a gente lá no Instagram. Se você ainda não segue, segue lá, arroba Litoral FM Noroeste. Aproveita e me segue lá também, arroba Tiroga Locutor. Que bacana! Bom dia, Tiroga! Cadê a Thelminha? Pois é, Luciomar, lá em Laranja da Terra. Hoje ela vai estar à tarde, tá? Bom dia, Valdirene! Valdirene Montebeller, lá do Córrego de Sossego. 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Beleza? Bora, continua.
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0: Litoral, eu tô legal, Thalita Mel, Xandamião, Melzinho, I Don't Cry. Ei, bora! Bom, daqui a pouquinho, meio-dia a gente entra em rede com a Litoral Vitória, tá? Daqui a pouquinho tem Bruninho, tem Natizinha, com o Conexão Litoral. E pra participar, quando a gente está em rede com os locutores de Vitória, o WhatsApp é outro, é o 27 999 86 1050. Bora! E aqui pra você mandar o seu alô, 27 996 52 65 80. Deixa eu ver se tem um áudio.
1: Bom dia, Tiroga! Dá um alô aqui pra todos nós aqui, São Lucimar de São Luís da Barra Seca. Você é um locutor maravilhoso.
0: Obrigado.
1: Todos nós aqui amamos você e todos. Rodrigo e a Thelminha. Bom dia.
0: Muito bom dia, Lucimar. Todos aí em São Luís da Barra Seca. Pessoal aí curtindo a nossa programação. Valeu. Chico Gobetti, a turma lá na Mercearia Vista Linda, o Paraíso Gobetti também sempre ligado. Obrigado pela companhia. Tá na hora, sabe de quê? De se ligar, hein?
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0: Um homem de 36 anos apontado pela Polícia Civil como um dos maiores contrabandistas de canetas emagrecedoras do Espírito Santo foi preso durante a operação Efeito Colateral, deflagrada na manhã desta quinta-feira nos municípios de Serra e Vila Velha. O suspeito não teve o nome revelado. A investigação é conduzida pela Delegacia Especializada de Defesa do Consumidor, DECOM, com apoio da Subsecretaria de Inteligência da Secretaria de Segurança Pública, SESP. E ao todo, 7 mandados de busca e apreensão foram cumpridos nas duas cidades. Em entrevista à TV Gazeta, o superintendente da Polícia Especializada, o delegado Rafael Correia, explicou que as investigações começaram há cerca de 6 meses e identificaram um esquema de contrabando, distribuição e venda ilegal de medicamentos usados no tratamento de diabetes e obesidade, popularmente conhecido como canetas emagrecedoras. De acordo com a polícia, os produtos eram importados ilegalmente e vendidos pelas redes sociais por pessoas sem autorização ou formação na área da saúde. Ainda segundo Rafael Correia, não há garantia sobre as condições de armazenamento, transporte e manuseio dos medicamentos, o que pode representar riscos à saúde dos consumidores.
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0: As 6 dezenas do concurso 3012 da Mega Sena serão sorteadas a partir das 21 horas, horário de Brasília, no Espaço da Sorte, em São Paulo. O prêmio da faixa principal está acumulado e estimado em 6 milhões de reais. O sorteio terá transmissão ao vivo pelo canal da Caixa no YouTube e no Facebook das Loterias Caixas. As apostas podem ser feitas até às 20 horas nas casas lotéricas ou pela internet, no portal da Loterias Caixa. O jogo simples, com 6 números marcados, custa R$ 6.
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0: Carlos Germano Nauma. Bora lá para São Gonçalo, no Rio de Janeiro. Bom dia, meu amigo. Passando para deixar um abraço para você. Meu pai Zé Carlos e todos os ouvintes dessa Rádio Top, estamos aqui ligadinhos em você. Valeu, Marcinho, em São Gonçalo, aí no Rio de Janeiro. Obrigado pela companhia. O Alex Firmino com a gente aí em Boapaba, a turma participando de promoção. Bom dia para Rosana, quer dizer, ela mandou aqui, ótimo dia, Tiroga. Bom dia, Rosana Camargo, para você também aí no Mário Gilizato. Bom dia, Litoral, sou eu, Márcio Gleick, aqui do Córrego Sergipe, em Governador Lindenberg. Ô, Márcio Gleick, já vou mandar o sinal para... Pronto, mandei o sinal, cara. Pronto, agora tá com você aí no seu comando. Ai... Eliane, bom dia com a gente em Maria das Graças, também sempre ligadinha. Bom dia, manda um alô pra Itaimbé, município de Itaguaçu. Hoje quero pedir oração pro meu primo Pedro Jorge Kinak, né? Que vai fazer uma cirurgia aí, tem apenas 11 aninhos de idade. Marcos Pimenta, Deus no comando sempre, muita oração aí, que tudo vai dar certo na vida do Pedrinho aí, tá? Deus no comando sempre. Bora lá que vai dar tudo certo. Eu vou pro intervalo e a gente já volta.
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na litoral, eu tô legal, o alemão do forró, moreninha. E aí, curtindo a nossa programação, teve também Estrela, Tchau e Benção com Tiaguinho. Litoral Rádio Show vai voltar amanhã, 7 da manhã, com a apresentação da Thelminha Rocha, que volta a titular do horário, né? Hoje ela vai estar tarde, 2 horas aqui, comandando a nossa festa. Bom dia, meu amigo Tiroga, gente boa, vascaíno, na litoral eu tô legal, é ele, Alex Ribeiro, com a gente. Valeu, Marcos Pimenta, valeu aí também, o garotão Pedro Jorge Knack, hein? Firmeza aí, meu querido. E é isso, gente, vem aí a Rede Litoral de Rádios, a partir do meio-dia. Aí, Natizinha e o Bruninho vão comandar aí até as 2, tá? Conexão Litoral. Pra participar com eles, 999-86-1050. E eu, Tiroga, tô indo nessa, hein? Desejando a você uma excelente tarde de quinta-feira. Continue se cuidando e a gente se fala amanhã à tarde. 2. Saideira até aí. Tchau.

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5: Bruninho, boa tarde,
4: Natizinho! Boa tarde, minhas delícias!
3: Ah, quinta-feira gostosa! Quinta-feira, dia 28 de maio de 2026!
4: E o mês acaba ou não acaba, hein?
3: Eu acho que não! Vai chegar semana que vem, continua sendo 32, 33, 34!
4: A gente não aguenta mais o mês de maio, pelo amor de Deus!
3: Mês que não acaba, velho, você tá doido!
4: É isso, né?
3: Mas o que acaba mesmo é...

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2: Aí! E tá gelada! Que se rompa!

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3: Sempre, todo dia, toda hora, molecote. Primeiro lugar geral no Ibope.
4: Tô vendo ninguém na minha frente, bebê.
3: Tiê, no Gordinho Sambão, dia 13 de junho. Quem tem ingresso é a Litoral.
4: Então já manda a senha.
3: Tiê na Litoral.
4: Manda no 999-86-1050.
3: Digo mais, é o primeiro jogo do Brasil aí na Copa do Mundo. Você vai assistir lá no Gordinho Sambão e com o Tiê tocando ao fundo. Vai ficar bom demais.
4: Olha que legal, vai ser gostoso, hein?
3: Fica bom.
4: E depois do Dia dos Namorados, inclusive, também. Tem gente que aí vai poder...
3: Tem gente que não vai estar namorando... Né? Aí não vai comemorar o dia 12, não vai comemorar o dia 13.
4: Exatamente.
3: E vai ter gente que vai comemorar o dia 12 namorando, de repente vai separar ali, depois no dia 13.
4: Exatamente. Tem gente que... Enfim, né?
3: Tem gente que... Ô, Matheus, o que o Matheus Trevisani vai fazer no dia 12?
4: Vai, tá falando com a gente?
3: Eita, menina.
4: Tá falando com a gente, Matheus?
3: Matheus é bandido. Matheus!
4: Oiê!
3: Depois você conta pra gente, dia 12 de junho, você vai passar como dia dos namorados?
4: Assim.
3: Assim não, né?
4: Assim.
5: Boa tarde, Bruninha, amiga Norte.
4: Amiga Norte.
5: Matheus, não deixou fora não, hein? Tô aqui sempre ouvindo você na caminhada aqui na quadra agora. Abafado aqui nublado. Aí tô legal.
4: Ai, gente.
3: Não deixa ele fora não, deixa ele dentro.
4: Deixa ele dentro, para dentro. De sacanear com ele.
3: Não coloca ele pra fora não.
4: Não, deixa ele
3: dentro.
4: Ui, que delícia.
3: Ó o Caetano, tem tempo que a gente não coloca o Caetano.
4: Fala, oi, Caetano.
6: Boa tarde, Bruninho, molecote, boa tarde, Natizinha, Torre de Gêmeos, Caetano, Cícero, Cacachoeiro, City é o palco do momento. Passando aqui, mandar quebração lá pra Venda Nova do Imigrante, o melhor mestre de obra, pedreiro, Átila Lopes. Iago, Jonathan, Negão, os meninos estão tudo curtindo lá na obra, lá em Ribeirão do Meio, Antônio Coração, Amanda, Aline.
3: Beleza.
6: Oliver, Cíntia, Batista, Simone, tá mas todo mundo conectado em Castelo.
3: Boa!
6: Castelo lá tem um motorista de aplicativo lá, o Elivelto, chora não, concorrência, é o melhor.
4: É o melhor.
6: Primavera também tem ela, Alete, Ana Aparecida, Flor do Campo, deusa de Ébano, minha deusa de Ébano, você tá doido, na Litoral, o Caetano tá 100% legal.
4: Caetano, é isso, né?
3: Caetano fica roizando lá nos
4: é
3: rostos.
4: Isso. Abraço pra você, Caetano. Beijo aqui pra Mara. A Mara, que é de Ilha das Flores, falou bem assim que ontem veio aqui buscar ingresso e a gente tava no ar e ela não esperou a gente e foi embora.
3: É isso aí.
4: É isso. Parabéns, né, Mara?
3: Obrigado.
4: Um beijo pra você e bom show, né? É isso.
3: O Beto mandou uma foto aqui. Deixa eu ver de onde que é o Beto. Não tô achando aqui. Mas o Beto mandou uma foto que ele tá fazendo... Acredito que é um bobó de camarão, um feijão amigo e também um macarrão.
4: Mas assim, não combina muito não, hein?
3: Eu também tô achando isso aqui. Mas na verdade pode não ser o bobó de camarão. Eu acho que é, mas...
4: É, eu acho que esse bobó de camarão seu não tá bem convincente.
3: Mas não tá com cara de bobó... Não, ele não falou. Eu falei que eu tô vendo aqui. Não tá com cara de bobó de camarão?
4: Não.
3: Tá com cara de quê, então?
4: De caldo, de...
3: Caldo de pela égua. De camarão, não. Não tá com caldo de pela égua, não. Ô, Beto, conta pra gente aí. Ele tá perguntando se pode. Já tá na hora?
4: Pode, né?
3: Pode.
4: É um estrogonofe de frango, menino. Tá escrito aí, ó. Seu só sonceira. Tá aí, ó. É, vai um estrogonofe de frango, aí, tá ó. Cedo ou já passou da hora?
3: É que eu não entendi a letra, não. Tá aí.
4: Nossa, estrogonofe pra bobó. Tá uma diferença.
7: Eu quero mandar um alô.
4: Caraca.
7: Bairro Zumbi. E quero mandar um alô pros meus filhos Jones, Daniel, que trabalha no Morro Grande. Pra minha filha Jéssica, que trabalha no Panela de Barro. Pra minha sobrinha Kátia, para o Maná. E pra vocês da Rádio Litoral. Tá na Litoral, tá legal.
3: Beijo,
4: beijo, linda.
3: Meio de 20, a gente tá sorteando ingresso pro Tiê. Vamos tocar um Tiê?
4: Bora, qual música?
3: Homem-Aranha.
4: Ui.
3: Miranha.

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0: festa. Natizinha, minha
1: bebê!
0: Cadê você?
1: Trocou de celular, carioca. Trocou.
0: Rosenberg, Interlagos, mais conhecido como carioca, motor de aplicativo. Bora pra cima, aqui pra baixo, a contramão. Quintou, papai. E nós estamos como?
1: Como?
0: Juntinho, misturado. Você daí e eu de cá. Eu, porque só nasci lindo, né?
1: Tudo é introdução
0: bonito
1: ainda.
0: E gostosinho.
1: Introdução.
0: Mas careca. Aí, mas infelizmente pobre. Deixa um beijinho pra nossa amiguinha Claudinha Leite do Rimarinho e seu casca de bala.
2: Ô, motoqueiro fantasma.
1: Boa.
0: Fui. E na litoral, eu tô legal.
2: Um beijo pra você, carioquinha.
1: Valeu, carioca. Carlos, meu parceiro, bom dia. Boa tarde, né?
3: Alô, Juninho Molecola.
2: Oi, Juninho.
3: Aqui é o Carlos de Colatina, Espírito Santo.
2: Oi,
3: São Silvano. Queria mandar um abraço para o Ademir, pegador, e para o velho do Rio, que estão ligadinho em você.
1: Beleza. Você. Valeu. E a pessoa Ferreira também tá ouvindo, lá em Cachoeiro.
4: Valeu. Aô, Rádio Litoral.
1: Aô, aô,
4: um abraço. Fala, Bruninho, Natizinha.
2: Fala.
4: É, nós por cá, envolvidos na arte do transporte, hein? QRA aqui vai sendo do Jefim. Queria mandar um alô para nossa equipe lá da empresa, lá Mineira Sul. A galera imensa lá que tá em Quiapê nesse exato momento, Alessandro, Edgato, Obama, o Spala, Maurício, a galera imensa lá todinha, e, o nosso brodão lá, o Fabinho Macarinelli, Fábio Macarinelli, mais conhecido como Kid Bengala da Shopee.
2: Você tá doido?
4: Misturado tudo de bom.
1: Mexe com isso, não,
2: que véio. Isso, gente? Você tá doido?
1: Mexe com esse troço,
2: é
1: não.
2: Cada coisa que aparece nessa rádio, você tá doido.
1: Deixa eu ver mais quem. Juberube, vai Juberube.
2: Vai logo, desova.
1: 30 segundos.
5: Bruninho, molecote, bom dia.
2: Oi.
5: Bom dia e boa tarde.
1: Boa tarde.
5: Bom dia, boa tarde pra você, Natizinha. Natizinha, você
2: boa
5: tá
2: tarde.
5: Bem?
2: Boa tarde, tô bem.
5: Você melhorou, Natizinha?
2: Na medida do possível.
5: Tudo bem com você? Então, Juberube aqui passando pra marcar presença no horário, hein?
1: Uhum.
5: Dizer que o tempinho tá friozinho.
1: Hoje o tempo tá bom. Gostoso.
2: Bom pra quê?
5: Tô achando que o Juberube tá querendo fabricar pelo menos uns 3 CPF, Bruninho.
1: Não mexe com isso, não.
2: É o Juber Filho.
5: Vocês estão diretamente conectados na minha Gilbernave, lá ele. É nós, na litoral.
1: Se você for fazer isso mesmo, você desliga o rádio que eu não quero participar, não,
2: Gilberto. Não, pelo amor de Deus. Vai no silêncio mesmo, tá bom.
1: Vamos pro intervalo que daqui a pouquinho tem mais música. Vai.
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0: 5 da tarde, aqui, ó. 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

0: Que legal! Vamos pro intervalo? Daqui a pouquinho tem mais.
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1: Não tem jeito, meu compadre. Vambora.

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2: Ai, que delícia, molecote. Todo dia ouvindo a Rádio Litoral, a número 1 do Ibope. Agora a 1h33. Bora com muita música pra você no horário de almoço da número 1. E eu quero sua participação no 999-86-1050. 1h34. Vai dar beijo aqui pra Lidiana Scarpati. Oi, Lid. Beijo.
3: Fala, meus amores. Na cozinha, Bruninho, molecote.
4: Ei, bebê.
3: Um beijão pra vocês. E parabéns pela homenagem.
2: Obrigado.
3: Ontem eu mandei áudio, acabei esquecendo.
2: Você me abandonou ontem.
3: Vocês no Instagram, merecido. Vocês são demais. Vocês são nota mil.
2: Obrigado,
3: Lid. Vocês da Litoral. Vocês são demais. Um beijão pra vocês. Uma excelente quinta-feira.
2: Obrigado.
3: Bora aqui na faxininha e ouvindo vocês.
2: Manda
3: beijo.
2: Ver nessa
3: na
2: faxina.
3: Na Litoral, tá legal. Lidiana Scarpati, da Continental.
2: Beijo, Lidiana Scarpati. Oi, Cris!
5: Aqui, Cristiane, da Aribirim, Carioca.
2: Ah.
5: Eu e meu esposo, estamos ligadinhos na Litoral.
2: Boa!
5: Daquele jeito.
2: Daquele?
5: Escuta aí.
2: Cadê?
5: Manda um alô pra nós. Estamos aí, aquele casal 22. Louco.
2: Tá bom. Beijo, Cris. Ô, Rebeca. Rebeca Andrade.
6: Boa tarde, Natizinha.
2: Ei,
6: boa
2: bebê.
6: Tarde, Nicote. Boa tarde, toda a família Litoral.
2: É.
6: Beijo mesmo. Aqui tá feira de muita paz e bênção. Sou Rebeca Andrade. Chocolatina. Aí, molecote. Não mexe nas minhas gavetas. Beijo, beijo.
2: Beijo, Rebeca. Quem mais? Patrick Cardoso tá aqui com o Bruninho também. Oi.
7: Ô, Bruninho. Ô, Natizinha. Boa tarde.
2: Oi, bebê.
7: Eu tô rindo aqui. Que gente... Que gemidinha é essa do Matheus Trevezan no último áudio aí, cara?
2: Você gostou?
7: É a primeira vez que eu ouço essa gemidinha. Que coisa bizarra. Matheus, dá uma segurada, Matheus, pelo amor de Deus. Na Litoral, tomara que legal. Voltando o Domingos Martins agora. Chama, tchau, obrigado, que Deus nos abençoe. Fui!
2: Você gostou da gemidinha, meu parceiro? Vou colocar o Matheus pra gemer mais vezes aí. Ô, Rafael Uber, meu parceiro, dá um papo aí.
8: Boa tarde, Natizinha, boa
2: Ei,
8: tarde,
2: bebê.
8: Bruninho, molecote,
2: Oi.
8: Quem fala, Rafael de Cachoeira de Itapemirim, mandar um alô aí pra todos os flamenguistas de plantão e dizer aí pros secadores aí que não dá pra secar contra o Flamengo. E vamos que vamos, lá Litoral, tô litorando sempre, Bruninho.
2: Vai ter um encontro aí da turma do Vasco em Cachoeiro, em agosto, vou tá marcando presença, então me espera lá, hein, meu parça. Dedé Moraes de Aracruz também tá ouvindo. Genivaldo, meu parceiro. William Moura de Vila Batista. Dani Cadrates do Alagoano. O Marcos Vinícius da Praia de Gaivotas. E o Fernando de Tabajara em Cariacica também. E bora de mais música!

0: Tony
1: Salles. Na litoral eu tô legal, Tony Salles. Panamera, 1h45, fechando.
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2: Na litoral eu tô legal. É o jet ski. Ah, não, é a sequência feiticeira. É a sequência feiticeira do Pedro Sampaio.
3: Foi longe, hein?
2: Foi não, é o Pedro Sampaio canta jet ski também.
3: Mas de jet ski pra sequência feiticeira.
2: Resultado de promoção.
3: Barra de convite pra curtir Tietê no Gordinho Sambão. Quem faturou foi a Lana Maria Costa. Final de telefone 1797, Jucutuquara.
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2: Fechando a rede litoral pra Linhares, Colatina e Cachoeiro.
3: Amanhã tem mais a partir do meio-dia, Bruninho e Nath pra toda a rede litoral.
2: Valeu, molecote.
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21: Na Litoral, 2:03.
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1: Ai, na Litoral eu tô legal, 2:03. Que quinta-feira maravilhote, véi. Ai, já quero a sua participação, não me deixa sozinha, não. 996-526-5080. Eu sou Thelma Rocha, estou contigo até às 7 horas da noite. A gente vai começar essa tarde muito bem, com muita música bacana. A sua participação já já é você no comando geral. Já manda o seu áudio aí rapidinho. Fala o seu nome, pede sua música. E aí no final você assina na Litoral, eu tô legal, tá bom? Pede sua música aí já já às 3 horas. Você no comando geral aqui da nossa programação. E aproveita, você que tá participando comigo, manda a palavrinha promoção. Promoção aqui pro nosso WhatsApp 996-526-5080. O nosso querido agente virtual da Litoral vai te orientar direitinho como você participa das nossas promoções que estão ativas aqui da nossa participação. E aproveita, deixa aquele recadinho bem gostosinho pra mim. 996-526-5080 e a nossa festa está no ar.
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0: eu tô legal! Duas horas, 12 minutinhos, deixa eu mandar... Antes, deixa eu mandar meus abraços aqui para os meus atarracados. Então, você que tá grudadinho em Thelminha Rocha, amanhã nós temos copo térmico personalizado, nós temos voucher no valor de R$100 aqui do nosso querido amigão Embalagens, meu querido Valcir Motos, com esse copão maravilhoso para você. E para você participar é fácil, manda aí a palavrinha promoção. Mandou a palavrinha promoção, o nosso cuidadorzinho, né? O nosso agente virtual da nossa litoral vai te orientar certinho para você faturar o prêmio. Amanhã tem muito mais para você, tá bom? Cleitinho. Vocês que são vascaínos, vocês são demais. Até isso, né? É muita inveja em cima do Flamengo. Nós fomos lá no Cusco, metemos três no Cusco. Aí vocês foram lá no... Qual que é o nome do time, gente? Que vocês meteram três também? Como que é o nome do time aí? Fala pra mim, Cleitinho. Eu nunca ouvi falar o nome desse time, Jesus amado. Meu Deus do céu. Mas o Vasco é o quê? Da Copa Sul-Americana? É isso? Peraí, deixa eu ver aqui. Cadê? Ai, Jesus amado. Deixa eu pegar. Barracas! Barracas Central! Da onde que é isso, gente? Barracas Central. Parece aquele que não tem que a gente tá vendendo alguma coisa assim? Vem aqui nas Barracas Centrais, né? Compre aqui na Barraca Central. Que é isso, Gigi? De onde que é esse negócio desse Barraca Central aí? Meu Deus do céu, me ajuda! Cleitinho. É do México? É do México. Eu não vou brincar, não. Vou deixar quieto os meninos. Mas também, né? É igual vocês falaram comigo. Vocês bateram em bebo também, hein? Nossa Senhora, bem, merecia mais aí, hein? É, Vasquinha. É, mas parabéns aos meus queridos vascaínos aí, ó. Ai, Barraca Central. Então tá bom, né? Eu vou ficar quietinho. Ai, meu Deus do céu. Que é isso aqui? Tem falsificação aí, gente? Eu vou ler isso aí, Ricardo. Eu vou ler. Antes de falar aqui ao vivo, eu vou ler essa notícia aí, tá bom? A vaca é fake news, a gente não sabe, né? Ricardo, um abraço especial pra você. Mas já vem você, vocês são demais, meu Deus do céu. Zira Winter, sua linda. Boa tarde, meu amor. Obrigada pelo carinho. Rebequinha Andrade já chegou por aqui, né, Rebequinha?
1: Boa tarde, Thelminha. Tudo certinho?
0: Tudo.
1: Boa tarde pra toda essa família litoral, pra todos nós. Sou a Rebeca Andrade. A poderosa, a vovó do Theo. Abraço para todo mundo. Beijos, litoral. Adoro.
0: Obrigada, meu amor. Fala, Jader.
2: Boa tarde, minha amiga.
0: Diga.
2: Thelminha Rocha. Oi. Thelminha, Botafogo ganhou ontem.
0: Ganhou o Botafogo?
2: Botafogo ganhou ontem, Thelminha.
0: Nosso Botafogo maravilhoso, então, Jader. Eita, parabéns pro nosso Botafogo. É o quê? 3-1? Foi ontem, foi, né? Aí é dia 27. Qual o nome? Caracas? É Caracas, é isso? Também não conheço. É pela sexta rodada, né? 3-1. O negócio do 3 pegou aí, hein? Galera gostou dos 3. Olha o Santos também. O Santos na Vila Belmiro. Belmiro pegou o Desportivo Cuenca. Desportivo Cuenca. Também meteu 3-0. Que isso, gente? Só o São Paulo, né? O São Paulo pegou o Boston River, nossa, 2-0. É, gente, o negócio tá bonito aí, hein? Tá certo. É isso aí, nossos times brasileiros pelas fases de grupo aí da CONMEBOL Sul-Americana. Parabéns aí a todos os times que já faturaram nisso, né? Meu querido Ailton, Thelminha, boa tarde. Quanto tempo, hein, Ailton? Precisamos marcar um treino de bike aí, ó. Thelminha, puxa a sardinha pro meu lado, manda alusão aí pra todos os ciclistas da região aqui, hein? Bora rasgar a taioba, com certeza, meu amor. Deixa eu pegar aqui. O Ailton, ele tá... Deixa eu ver aqui. Ailton, fala pra mim um local aí, onde é que você mora mesmo? Peraí. Deixa eu ver se eu tenho um local aqui. Fala pra mim aí. Eu não esqueci, eu não posso, gente. Tem que mandar sempre abraço pra ele, né? Galerinha que tá lá, meu querido Ailton. Galerinha do Bike Aventura, né? Fala pra minha localidade aí, onde é que você tá. Tá bom, meu amor? Um abraço pra você, pra toda essa família maravilhosa. Obrigado pelo carinho e bora,
3: ó. 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

0: isso, quem sente saudade sou eu sempre. 2:41. Ô, Cleitinho, dá um abração da esposa Tainã aí, tá? Maravilhosa. Minha parceira, essa é parceirona. Não é, Cleitinho?
1: Ô, Thelminha. Ó. Para de ficar falando que a minha mulher é flamenguista, hein?
0: Não é ela,
1: eu assisti o jogo do Vasco ontem, comemorei o gol. Ela passou do meu lado. Você tem que comemorar gol do Flamengo.
0: Eu também
1: quem
0: acho.
1: Quem vem na minha cabeça na hora?
0: Eu também acho.
1: A Thelma Rocha.
0: É claro.
1: Essa coisa da Thelma.
0: Olha.
1: Você para com isso, hein, Thelma?
0: Não, minha parceira maravilhosa, Tatá. Tamo junto, ó. Dois T's ali, ó. Ai, Cleitinho, você tá lascada agora, hein, Cleitinho? Um abraço, meu querido. Dá um abração dela por mim, tá bom? Ai, meu Deus. Alice, Alice de Santa Margarida, aquele abraço. Daqui a pouquinho, às 18 horas, você no comando geral, hein, Alice? Já pediu a música dela. Então, você que é meu ouvinte, manda o seu áudio. Não deixa pra pedir em cima da hora, não, tá, gente? Às 6 horas, a gente tem você no comando geral aqui da nossa programação. Tá bom? Meu querido Tiagão da Silva. É, Tiagão, boa tarde, Thelminha. Tem Palmeira hoje. E o Palmeira vai ser eliminado hoje, gente? É na Taça Comembol Libertadores, é isso? É, Thelma, vai ter eliminado a Libertadores hoje. Oh, meu Deus. Vai sobrar só pro Flamengo, Thelminha. Vamos ser campeão de novo. Oh, glória. Oh, glória. Que Deus te ouça, Tiagão. Um abraço pra você, meu querido. Valdirene Cristina também já tá por aqui. É do bairro Nossa Senhora da Penha. Deixa eu ver mais quem. Thelminha, manda um alôzão pra galerinha da Frearte aqui em Vila Verde. Guilherme, Rafael, Felipe, Lucas, Juninho e o meu patrão Sandinho. Aô, Sandinho, potência. Cuida dessa tropa aí, hein? Ai, na litoral eu tô legal, Thelminha. Obrigada pelo carinho. Vocês são tudo de bom. Celione Cristina já tá por aqui também, né, Celione? Já eu coloco seu áudio ao vivo, tá, meu amor? Marcos Gargamel, de Jardim Camburi, em Vitória, também curtindo a nossa litoral. Bruno Pereira dos Santos é do Córrego Santo Antônio, em Itueta, Minas Gerais, curtindo também a nossa litoral. Meu querido Paulinho Cowboy já pediu a música dele. Você no comando geral. Daqui a pouquinho, às 18 horas, a gente toca. Paulinho, obrigada por essa audiência. Ulisseia Lemos também já tá por aqui no Carlos Germano Nauman. Meu querido Jader Nune também já pediu a música. Você no comando geral, né, Jader? Julinho, Julinho, seu lindo. Cadê Julinho? Fala comigo, meu amor.
2: Você voltou.
0: Ah, voltei.
2: Acabou as férias, né?
0: Acabou, acabou.
2: Eu juro, Marimene.
0: Ô, Julinho.
2: Ó, vou fazer seu doce de novo. Eu vou deixar lá na academia.
0: Nossa Senhora.
2: Manda uma música aí pra nós.
0: Eu mando, meu amor. Daqui a pouquinho, Julinho, gente. Ele faz um pé de molequezinho gostoso. Nossa, é caseiro. Ele não vende essas coisas, não. É pra ele mesmo. Aí ele falou, Thelminha, eu vou te dar meu pé de moleque. Menino, que pé de moleque gostoso. Parabéns, Júlio. Você é um menino muito caseirinho. Mandou uma fotinha que ele fez um bolinho logo cedo hoje. Que bolo gostoso. Sendo chocolate, eu gosto, viu? Eu vou ali pro intervalinho. Daqui a pouquinho eu volto.
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0: mais, hein?
1: De novo, amiga.
2: Show, mandar aquele abração, meu querido Ailton, novamente, né, Ailton? Um abraço pra você, meu querido, galerinha de Mantenópolis, pessoal que pedala em Mantenópolis, um abraço especial pra vocês. Marcelinha. Ai, Marcelinha, o maridão hoje, 15 anos de relacionamento, já eu coloco seu áudio ao vivo, hein, Marcela? Desde já, um forte abraço, muito Deus na relação de vocês, Marcela. Um abração aqui também para Celione Cristina, Jussiele, né? Marcos, meu querido André. Marcos André, aquele abraço para você. Já eu coloco seu áudio ao vivo. Regiane Ferreira já deixou recadinhos. Alcione Quintino. Thelminha, que saudades. Estamos aqui ligadinhas em você, hein? É, Alcione, Emanuel, Arlindo, minha amiga Marina. Obrigada, Alcione, por todo o carinho,
3: o que
2: hein?
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2: E o principal suspeito de matar a própria companheira Rose Mari Marcele, de 52 anos, em Guarapari, no Espírito Santo. Alex Almeida de Barros, de 48 anos, já havia sido condenado, gente, pelo assassinato de outra mulher que era sua noiva na época. O homem foi preso na quarta-feira em Rio Casca, Minas Gerais, após fugir e tentar atear fogo no próprio corpo. O crime pelo qual Alex foi condenado vitimou Eusineia Loyola em 2020, no município de Anchieta, no sul do estado. De acordo com informações do Tribunal de Justiça do Espírito Santo, ele foi condenado por homicídio simples com pena de 12 anos de prisão. Em setembro de 2025, o réu, que estava preso desde agosto de 2020, obteve o livramento condicional após cumprir mais de um terço de pena e atender, né, aos requisitos legais. Eusineia foi encontrada morta com sinais de estrangulamento em um sítio da família, na região de Goimbé, no dia 18 de agosto de 2020. O corpo estava dentro de uma piscina coberto por uma lona.
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2: Os deputados federais do Espírito Santo votaram favoravelmente a proposta da emenda constitucional à PEC, que acaba com a escala 6 por 1, né, e reduz a jornada máxima de trabalho de 44 para 40 horas semanais. O texto foi aprovado em 2 turnos pela Câmara dos Deputados e agora segue para análise no Senado Federal.
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2: E o caso do Neymar, gente, a CBF decidiu por dar tempo, né, para Neymar se recuperar visando a Copa do Mundo. A noite desta quarta-feira e amanhã da quinta foram de debate nos bastidores da Granja Comari e a comissão técnica e o departamento de seleções bateram o martelo de que o atacante do Santos não será cortado imediatamente por conta do diagnóstico da lesão grau 2 na panturrilha direita. A seleção aposta na recuperação a tempo de jogar a primeira fase do Mundial. Você que é ouvinte de Thelminha Rocha, deixa aquele recadinho, manda o áudio aqui para mim. Você aposta aí na recuperação do Neymar, você acha que foi válido a escala de Neymar para a seleção brasileira ou não? Você acredita aí no Neymar na seleção brasileira ou você acha que deveria ser escalado aí outro jogador? Deixa um recadinho no nosso zap lá e participa comigo. 996526580.
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3: Na Litoral, 3 horas, 3 minutinhos.
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0: 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Bora começar mais uma sequência. 45 minutinhos de música. 3 horas 5 minutinhos.
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2: Vamos! Faz o L. Isso é DNA de GG em Salvador, Bahia. Aí, ó.

0: E na litoral eu tô legal, é Tiaguinho, né? E balançou geral, 3 horas 22 minutinhos. 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Promoção. 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Então participe, que eu tô aqui esperando por você. 3 horas 23 minutinhos, minha querida Celione tá aqui. Oi, Celione!
1: Eita, minha, boa tarde, sua linda, maravilhosa. Olha aqui, hoje de manhã eu vim caminhando, aí eu achei que era você que tava na rádio, aí eu fiquei, mandei um bom dia, rasgar logo a taia.
0: Opa!
1: Que ela tirou.
0: Vai, mas tá ali. Ótima.
1: Mas achei engraçado. Ah, mas eu dei um bom dia pra ele também.
0: Que coisa boa.
1: Também é maravilhoso.
0: Ele é.
1: Olha
0: ele
1: aqui,
0: é.
1: Vamos rasgar a taioba até a noite, tá?
0: Se Deus
1: vamos
0: quiser.
1: Junto. E manda um alô aí pra nós.
0: Mando.
1: Uma guerreira aqui, batalhadora aqui.
0: Opa,
1: todo
0: sempre.
1: Mundo. E eu quero ganhar esse copo amanhã, hein? Pra minha cervejinha ficar mais gelada mais tempo.
0: É um abraço, isso. E está concorrendo, minha querida Celione Cristina, esse copo térmico personalizado dele, Valcir Motos. Você também pode participar. É só mandar a palavrinha promoção e aí, meu amor, boa sorte. Marcelinha, Marcelinha, sua linda. Aqui tá rasgando a taiobinha comigo, né, Marcela?
2: Mas tá toda docente, tá linda. Rocha, aquela que não brocha.
0: Não brocha.
2: Thelminha, deixa eu te falar. Hoje eu tô fazendo 15 anos de casada, Thelminha. Graças a Deus, que Deus abençoa. Que vinha muitos e muitos 15 anos. Beijo,
0: Glória.
2: Na litoral, tô legal.
0: Amém, meu amor. Dá um abração no seu esposo. Realmente que venham mais 15, 15, 15, né, Marcelinha? Beijão especial pra vocês. Parabéns, tá? Marley Vicente, boa tarde, Thelminha. Já fiz o cadastro do Amigão Embalagem, Thelminha. R$100 em vale compras, hein, Marley? Imagina! Eita, dó. Pode fazer todo dia, tá bom, meu amor? E aí, boa sorte pra você. Eu, Liceia Lemos, também já está por aqui. Fernandinha, Fernandinha.
3: Boa tarde, sou eu, Fernandinha, tô ligada na litoral. Beijinhos que duchou. Bora comer sambiquira.
0: Ai, sambiquira, só você, hein, Fernandinha?

0: Tá aí, serenata, né? 3h40, meu querido Paulinho Cowboy, seu áudio. Você pediu, ó, aí, você também, você pediu a sua música daqui a pouquinho às 18 horas, tá? Não toquei ainda porque você fez o pedido da música e só toca às 18 horas, você no comando, tá bom, Paulinho Cowboy? Quieto, faixa aí, homem de Deus. Um abraço especial pra você, meu querido. Você que tá aí, ó, o Everton da Silva também, é de Nossa Senhora Aparecida. Todo mundo já deixando recadinhos aqui. Meu querido Cláudio André, de Nossa Senhora da Penha, tá aí curtindo a nossa litoral. É isso, e você também pode participar comigo, que eu tô aqui juntinho com você. O Você no Comando já tá completo, tá, gente? Já tá completo, os 5 ouvintes já pediram aqui. Daqui a pouquinho, às 18 horas, eu toco pra você. Só vou ali pro intervalinho, porque daqui a pouquinho a gente vai pagodear. Bora pagodear aqui na programação da nossa litoral?
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0: Olá, Litoral, tô legal chegando aí, mais uma sequência para você, 60 minutos de músicas, 4 horas, 1 minutinho.
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0: 4h30, Ademir Nascimento, aquele abração especial para você, Valdirene Cristina também, que já chegou, né, Val? Tá lá no bairro Nossa Senhora da Penha, Edmar Rodrigues Gonçalves, aquele abraço, Marley já me chamando para comer aquele franguinho com batata, nossa senhora, que delícia! José Mendes, excelente quinta-feira, hein, Zé? Aquele abração para você, menino de obra. Jonadi Borsoni também já tá por aqui, né, Jonadi? Ângela, sua linda, tá em Santa Margarida, tá curtindo a nossa litoral. Meu querido Everton da Silva também tá no bairro Nossa Senhora Aparecida. Muito obrigada pelo carinho de cada um de vocês, hein?
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0: A Polícia Penal do Espírito Santo vai convocar de uma única vez os 600 candidatos aprovados no concurso público. Eles farão parte da mesma turma, né? Ao contrário do certame anterior, em que o curso de formação foi dividido em duas turmas de 300 alunos. A confirmação foi feita pelo governador Ricardo Ferraço em suas redes sociais. Segundo ele, o edital de convocação deve ser publicado a qualquer momento no Diário Oficial do Estado. A aula inaugural da Academia de Polícia está marcada para o dia 21 de agosto. O diretor-geral da Polícia Penal, Franco Moraes, informou que, antes da abertura oficial, será publicado o manual do aluno, né, com informações sobre o uniforme, horário de aulas, rotina de treinamentos, entre outros itens. O concurso da Polícia Penal ofereceu 600 vagas para candidatos com ensino médio completo. A remuneração inicial é de R$ 5.631, além do auxílio alimentação de R$ 800. O edital foi publicado em setembro de 2025.
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0: Falando sobre essa lesão do Neymar, todo mundo está comentando sobre isso, né? Após o diagnóstico de um edema na última semana, foi confirmada nesta quinta uma lesão de grau 2 na panturrilha de Neymar. A lesão de grau 2 acontece quando há uma ruptura parcial das fibras musculares. Esse tipo de problema é considerado de gravidade moderada, havendo perda parcial de força e função. De acordo com o médico da CBF, Rodrigo Lasmar, a previsão é de que o jogador esteja liberado no prazo de 2 a 3 semanas.
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0: E Felipe Luiz é o novo técnico do Mônaco da França. Segundo informações do jornalista Fabrizio Romano e do jornal francês L'Equipe. O treinador chegou a um acordo com o time europeu nesta quinta-feira e assinará contrato até 2028.
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0: E na Litoral eu tô legal, Henrique Juliano, 4 horas 45 minutinhos, já tá tomando aquele cafezinho gostosinho da tarde, hein? Ai, que delícia, toma um pouquinho aí por mim, tá bom? Meu querido Walter Marobá, boa tarde, meu lindo!
1: Boa tarde, boa tarde, boa tarde, Thelminha, minha querida! Estou por cá, só na escuta,
0: coisa
1: querida!
0: Boa!
1: Já estou na minha humilde residência, só te ouvindo, de boa!
0: Que moral!
1: Um abraço, minha querida! Abraço a todos os ouvintes da Litoral, que é top,
0: obrigada.
1: É melhor.
0: É sempre, né, Marobá? Obrigada por essa audiência, meu querido. Meu querido Manuel também, né, Manuel?
2: Boa tarde.
0: Boa tarde.
2: Aqui, Litoral.
0: É isso, Manuel.
2: Pede uma música pra nós.
0: Tá bom, pode
2: Chonado.
0: Deixar. Chonada,
2: tá,
0: né?
2: Falando é o Luciano.
0: É o Luciano.
2: Bairro Bela Vista.
0: Ei, Luciano. Meu, tá bom.
2: Uma força pra nós.
0: Deixa comigo.
2: Fica chonado mesmo.
0: Tá bom então, Luciana, aquele abraço. Andressa, boa tarde, Thelminha. Já estava com saudades, hein, Thelminha? Tô aqui, hein, na correria danada, na colheita de café. Beijos, minha querida, que Deus abençoe a todos os colhedores de café. Vocês que estão nessa labuta aí, né, tá nessa pegada forte, eu sei que não é brincadeira, não. Então, todos vocês que estão na colheita do café, aquele abraço. Colheita da pimenta do reino, da banana, né? Aonde você estiver nessa zona rural, que Deus possa abençoar cada um de vocês. Muito cuidado, bastante água, tá, gente? Que muitas vezes a gente tá ali, né, naquela lida, puxa um café, puxa daqui, vai dali, pega na banana e pau! Esquece de tomar água. Então, ó, bastante água, alimentação mais saudável para vocês. Colocar aquele chapéuzinho para proteger do calor, tá bom? Desse sol danado. E Deus possa abençoar cada um de vocês da agricultura. Obrigada por esse carinho imenso de cada um de vocês aí. Deixa eu mandar um alôzão pro Mário. Encontrei o Mário logo à tarde hoje lá no semáforo, né, Mário? É, Mário, seu lindo. Um abraço especial para você lá de Colatina Velha, ali da igreja de Colatina Velha. Deus possa abençoar. Obrigada, tá, meu querido? Pela essa audiência. Meu querido Fantasminha também já tá aqui comigo? Ei, meu Deus do céu. Tô falando, vocês são incríveis. Obrigada a todos vocês que eu encontro na rua. Fala, Thelminha, eu tô te ouvindo. Deixa um recadinho aqui, são tantas pessoas que eu encontro, gente. Vontade de levar tudo.

0: comigo, colocar tudo na minha bolsinha, assim, ó, carregar tudo no meu coração, que vocês são demais. Então, você que me encontra pelas ruas, deixa um recadinho, também eu te encontrei em tal lugar, que aí eu vou mandar aquele abraço pra você, tá bom? 996526580, bora lá, que a nossa festa continua, ó.
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0: Batidão!
1: E Guilherme Venô!
2: E na Litoral eu tô legal, gente. 4 horas 56 minutinhos, enjoei e troquei, hein? 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
2: Na Litoral, 5 horas. Bom dia. Boa tarde, né?
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2: E na Litoral eu tô legal, é isso, gente, é a Litoral sempre com você, 24 horas, né? Delícia pura! Ai, continue participando comigo, são, ó, até as 7 da noite, ainda faltam 2 horinhas, amanhã, sexta-feira, eu estarei aqui 7 horas da matina, tá, gente? Só fizemos essa troca aí, mas meu horário normal é de 7 ao meio-dia, tá certo? Então bora lá, e aí, ó, Litoral com você.
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0: Na Litoral tá legal, 5 horas 9 minutinhos. Então você que tá aí grudadinha em Thelminha Rocha, nesta tardezinha maravilhosa, né? Ah, deixa eu mandar uma alusão para Cíntia Gonçalves, ela é do bairro Operário. Que delícia, Cíntia. Aquele abração especial para você, meu querido Paulinho Cowboy. Tá lá na obra, tá com a pá na mão. Só tá fazendo a festa aí, hein, Paulinho? Que isso, camarada? Você é demais. Ô, Paulinho, que figura. Um abraço especial pra você, meu querido. Cadê o Beto Penitente? Boa tarde, Beto.
1: Boa tarde, Thelminha. Beto Penitente. Nunca se culpe por ter amado demais.
0: Que isso, hein,
1: por
0: Beto?
1: Ter confiado, por ter ajudado. Uhum. Nunca se culpe por...
0: Por quê?
1: Acreditar na bondade do ser humano.
0: Tá certo.
1: Na amizade verdadeira.
0: Opa!
1: No amor eterno.
0: Nossa!
1: Estamos no mundo para ganhar e perder.
0: É isso,
1: Boa Deus. Tarde, Thelminho.
0: Boa tarde, filósofo.
1: Boa tarde,
0: filósofo.
1: Luiz Amendoim. Boa tarde, Leomar Giliares.
0: Opa.
1: Boa tarde, ouvinte da Litoral. Na Litoral estou legal.
0: Beto é um filósofo demais da conta, Beto Penitente, potência. Um abraço especial para você, meu querido. Deixa eu mandar uma alusão para Caroline Alves. Sou do Riviera, Thelminha. Caroline, aquele abração especial para você, hein? Deixa eu ver aqui, o Bruno. Bruninho tá aqui também, Bruno Pereira do Santos. Deixa eu pegar o Bruninho aqui, ó. Bruno Pereira do Córrego Santo Antônio. Eita, eita lasqueira. Ai, meu Deus do céu.
2: Oi,
0: fala, meu amor.
2: Aqui é o Catito aqui da Praça da Rodoviária. Churrasquinho do
0: Catito
2: aqui na Praça da Rodoviária. Também manda um alô aí pra minha galera aqui, dos taxistas aqui, os amigos aqui, taxistas. Meu amigo Neguinho que tá aqui na praça trabalhando também com a gente aqui.
0: Neguinho.
2: E pra todo mundo que tá ligado no Litoral, pra você, pro meu amigo Tiroga.
0: Tiroguito.
2: Na Litoral, eu tô legal. Valeu, tchau, tchau, Thelminha. Deus abençoe sempre.
0: Ê, Catito, churrasquinho. Churrasquinho gostou demais, né, gente? Nossa senhora, quem teve a ideia... De cortar uns pedaços de carne enfiado no espeto. Menos a sambiquira. Catita tem sambiquira aí, não, né? Que Fernandinha Alves, junto com o Dani, inventaram esse negócio dessa sambiquira. Enfiado no espeto. Nossa senhora da fé. Aí pra mim não dá, não, gente. Sambiquira, esse negócio da galinha aí, eu passo longe. Não dá, não. Mas um churrasquinho, quem inventou o trem de cortar um pedaço de carne e enfiar num churrasquinho passar? Nossa senhora, inventaram a melhor coisa do mundo, né? Catitão, potência, aquele abraço especial pra você, pra toda a sua equipe aí, meu querido. Obrigada por essa audiência primorosa, né? Meu querido Rony!
3: Thelma Rocha, já tava me acostumando a ouvir você no período despertino do dia.
0: É mesmo? É.
3: Mas que bom que a partir de amanhã já tá com
0: amanhã tá de
3: cedo,
0: volta,
3: né?
0: Claro.
3: Na Litoral, tô legal, Rony do aeroporto por cá.
0: Oxe, Maria, à tarde você esconde um churrasquinho de manhã, é aquele pãozinho com ovo, com café. Nossa senhora, amanhã eu tô de volta. Peraí, deixa eu pegar aqui.
4: Olha onde eu tô,
0: Thelminha.
4: Aonde,
0: meu Deus?
5: Vai dali, pega da banana.
0: Pega da banana.
4: Ele que tá ali.
0: Ademir,
4: velho do Rio.
0: Ah, velho do Rio. Agora eu conheci o velho do Rio, gente. Velho do Rio, potência. Vocês estão aí numa bebidinha já? Já terminou já? Que isso, hein, Ademir? Você tá demais, hein, Ademir? Ai, vocês que são menino de obra, um abraço especial pra vocês, que a gente sabe do trabalho da labuta que é, né? Brincadeira não, tá, gente? Quem trabalha em obra, você tá doido. Eu tiro o chapéu pra vocês e coloco também, porque vocês são demais. Um abraço, meninos! Ai, eu vou ali pro intervalinho, 5h14, daqui a pouquinho eu tô de volta.
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0: Fica aí, daqui a pouco, mais músicas.
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0: 5 da tarde, aqui, ó. 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
9: Na Litoral 5:18.
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1: De novo, amiga.
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3: Tem.
2: E tá gelada?
3: Ah.

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1: E dessa vez, é a versão do cabelo.

0: Vai, bebê!
1: E na Litoral, eu tô legal, 5 horas 54 minutinhos, né, meu querido Marcinho Greik, aquele abração especial pra você, Thelminha, tá na labuta aí, né? É, gente, só na colheita do café. Eita, que café bonito demais. Aquele abraço, Marcinho. Dá um abraço nos seus pais aí por mim. Gracinha também, maravilhosa. A Graça que está lá em Brejal, né, Gracinha? Beijo especial pra você, meu amor. Obrigada por esse carinho sempre. Meu querido Livino Homem também já tá aí rasgando. Tá aí, Obinho, comigo nessa tarde maravilhosa. Eu só vou ali pro intervalinho. Daqui a pouquinho eu tô de volta.
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0: 5:58.
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3: E aí, já gravou o seu pedido?
0: Ah, certeza, né? De cedo, né? Meus ouvintes queridos, maravilhosos. Vem pra cá, Paulinho. Paulinho tava numa ansiedade danada, querendo ouvir o áudio dele, né, Paulinho?
4: Aô, Thelminha Rocha, rasga taioba, Thelminha. Quem fala aqui, o Paulinho Cowboy de baixo com o Tietê, Thelminha. Você tá mudado, você não era assim, não,
0: hein? Tô mudada.
4: Manda pra galera do Porto Valente aqui, manda a música do A Picanha Tá no Espeto. E bota pra torar, segue o Paulinho Cowboy.
0: Deixa
4: aô,
0: eu
4: Litoral, eu tô legal. Bota pra torar, segue o Paulinho Cowboy. Estica, estica, Thelminha.
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0: Thelminha, já
1: Oi.
0: que eu estou no comando,
1: Você tá no comando. Ah,
0: manda
1: diga.
0: eu a música
1: Qual?
0: Pedro Pecado.
1: Agora.
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0: Boa tarde, Ju.
1: Michelle, de São Roque do Canaã.
0: Fala, Ju.
1: Já que estou no comando, gostaria de pedir a música do Thierry. Cadê a localização? Vou oferecer para vocês, todos
0: Obrigada,
1: que
0: amor.
1: estão ouvindo. Na
0: Amém.
1: Litoral, eu tô legal.
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0: Boa tarde,
1: Oi,
0: Thelminha!
1: Alice!
0: Tudo bem com você? Aqui é a
1: Tudo?
0: Alice, aqui do Clube do Almoço.
1: Diga, meu
0: Já
1: amor.
0: que eu estou no comando, né? Eu gostaria de ouvir a música da Nete Cristiano, Vira-Lata. Eu
1: Agora.
0: ofereço música a todos que estiverem ouvindo no litoral.
1: Tá bom.
0: E para você.
1: Obrigada.
0: E para vocês todos aí da rádio. No litoral, eu estou legal.
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0: Janeiro.
1: Thelminha.
2: Oi, Celione.
1: Já que eu estou no comando, gostaria de ouvir a música do Alemão do Forró. Pode ser qualquer uma, amiga.
2: Tá bom.
1: E ofereço para todos os ouvintes, né, de Colatina, para quem está ouvindo a Rádio Litoral, e principalmente para sua mãezinha, que eu sei que ela gosta muito.
2: Eu gosto.
1: Né, dona Maria?
2: Ô, Maria.
1: Forrozinha, bom demais. Ainda mais nessa tardezinha, friozinha.
2: É verdade.
1: Tá bom, um beijo, gente. Na Litoral, eu tô legal.
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0: do forró, também Thierry em dose dupla, Grupo Menos é Mais e Gino e Geno tá aí pra você, né? Você no comando geral, no próximo sábado comigo às 9 horas da matina tem muito mais e só pra você, hein?
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2: Vocês precisam admitir alguma coisa.

0: Alôzão pra Daniel Soares, tá lá com a família, isso? Boa noite, Thelminha, tô aqui em São Domingos do Norte, hein? Quero mandar um alô pra minha esposa, Cristiane, e pra minhas filhas, Alexandrina e Crislane. Que delícia, dá um abração dessa família aí por mim, meu querido. Alex Ribeiro, e aí, Thelminha, tudo bem? Tô por aqui, hein, saindo do trabalho, ligadinho na Rádio Litoral. Manda um abração pro meu amigo, pra eu, né, Alex Ribeiro, pra meu mozão, Anila Maria, pra toda a galera que tá aqui curtindo a nossa litoral, ligadinho no Pinguim. Indo pra Vila Velha, Parque Jacarandá, Thelminha, motorista ligado em você. Isso, Mari! Aquele abraço especial pra esse motorista, tudo de bom que deixou, né, a galerinha rasgando a taioba comigo. Aô, pessoal do Vila Velha, aquele abraço, pessoal do Jacarandá aí também. Obrigado pelo carinho. Cadê o Ednilson?
1: Ótimo, boa noite, litoral. É Ednilson por cá, hein? Ah. Família inteira, ó. Cadê Lemoa?
0: Cadê Lemoa?
2: Eita,
0: ai, meu Deus! Coisa
1: partiu,
0: linda!
1: Partiu pra onde?
0: Orlando!
2: Vamos pelo um!
0: Um abraço especial pra vocês, Gracinha, Livino. Aquele abraço, gente, vocês são demais.
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0: E a jovem Bruna Damares Santana, de 26 anos, recebeu alta hospitalar na tarde desta quinta-feira, né? 2 dias após ser encontrada à deriva em alto mar. E isso aconteceu em Ilha Bela, gente, na litoral norte de São Paulo. O homem que estava com ela no passeio de moto aquática ainda não foi encontrado. Bruna deixou o Hospital Municipal Governador Mário Covas Júnior em Ilhabela por volta das 4h20 da tarde, de cadeira de roda e sobre aplausos. Na saída do hospital, profissionais que ajudaram nas buscas, né, de Bruna se reuniram para um reencontro entre policiais militares, bombeiros e agentes da Defesa Civil. São cerca de 40 profissionais.
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0: Médica cirurgiã geral da Polícia Militar do Espírito Santo, a oficial, participou aí da capacitação entre os dias 27 e 28 de maio na capital fluminense, gente. A primeira tenente médica Adriana Freire Sena, que se tornou a primeira policial militar capixaba a concluir o curso de socorrista operacional realizado pelo Batalhão de Operações Policiais Especiais da Polícia Militar do Estado do Rio de Janeiro, que é o BOP. O curso é considerado uma das formações mais reconhecidas do país, voltadas ao atendimento de policiais feridos em situações de confronto e operações especiais.
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0: Ô, Marley, aí é maldade pura, né? Nossa Senhora, eu quero mais nada, só esse frango, essa batata tá ótima. Ai, que fome, meu Deus. Marcinho Greg, Thelminha, manda um sinal aí. Mandar um sinal pro amigo Bala? Ele tá esperando o sinal, Thelminha. É, porque você já tá demais aí com essas doses do coquinho da cerejeira, hein? É, já ficou meio zoado. Então, cuidado, hein, Marcinho. Agora pro seu amigo Bala, já tá balado. O sinal já tá pronto, já pode tudo. Minha nossa senhora, vocês são demais, tá doido. Ai, ai, ai, deixa eu ver quem mandou áudio aqui.
1: Aqui é Alexandrina.
0: Alexandrina? Alexandrina?
1: Te amo.
0: Eu também, Alexandrina, sua linda. Nome bonito, né, gente? Alexandrina, nossa, nome de rainha. Um abraço especial pra você, Alexandrina. Maravilhosa, ô oh, meu
2: boa,
0: Deus.
2: Boa noite, Thelminha.
0: Oh,
2: e aí,
0: joio.
2: Como é que você tá? Você tá bem?
0: Eu tô boa.
2: Aqui é o Joilson, bairro Novo Horizonte.
0: Ô, Joilson.
2: Quero mandar um beijão pra minha esposa, Rosilda.
0: Rosilda.
2: Um abraço bem apertado pro meu sogro, Valdelino.
0: Valdelino.
2: E um abraço também para o pastor Ademir.
0: Ademir.
2: E pra toda a família dele.
0: Amém.
2: Valeu, Thelminha. Um abraço.
0: Coloca o Ademir aí pra orar sempre por mim, tá bom, Joilson? E pra todos nós aqui da Rádio Litoral, né? Que Deus o abençoe. E a você também, toda a sua família, meu querido. Eita lasqueira, que vocês são demais. Nossa
3: minha,
0: senhora.
3: Minha linda, boa noite.
0: Odete.
3: Quanto Gustavo Lima aí pra nós.
0: Daqui a pouquinho.
3: 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Odete de Baixo Guandu.
0: Ô, Baixo Guandu, galerinha de Baixo Guandu. Odete, obrigada por esse carinho, tá bom, meu amor? Alaf, boa noite, Thelminha. Manda um alôzão aqui pro Alaf. Estou indo para São Domingos e escutando você. Ô, dá um abração aí no seu passageiro, tá bom, Alaf? Obrigada pelo carinho. Ele é motorista de aplicativo. Tá lá grudadinho em Thelminha Rocha também. Boa noite, Thelminha!
4: Nossa senhora!
0: Nossa senhora!
4: Thelminha, ô, Thelminha, sua danada.
0: Ah.
4: Toca uma música pra nós aí, Thelminha, na Rádio Litoral, tá legal,
0: hein? Tá bom, seu lindo. Obrigado pelo carinho. Clevinha Lima, que já deixou recadinhos aqui, né? Boa noite, Thelminha. Clebinho Lima, Cleber Lima Sorriso, participando desse horário, hein, Thelminha? Novidade pra mim, estamos aqui fazendo aquele lanche caseiro. Eita! Lanchinho caseiro, Thelminha, eu tô com aquela preguicinha, né, pra fazer aquela jama, mas um lanchinho é bom também. Catiuli, tá arrasando aqui, manda a foto pra eu ver aí, gente, pra vocês me deixarem babando. Arrasando, manda um abração pra ela, pro meu filhão Arthur, e um beijão pra você, Thelminha. Nossa, você manda a foto desse lanche gostoso aí pra mim, Clebinho. Aproveita por mim aí também, tá? Obrigada, meu amor. Eita, nós, deixa eu ver mais quem aqui. Pera aqui, vai lá.
5: Boa noite, Thelminha.
0: Ah, minha prima.
5: Quem fala sua prima, preta.
0: Maravilhosa.
5: Tô aqui no Bar da Grazi, com a Catiane e a Graziella.
0: Nossa
5: Manda
0: senhora.
5: Manda um alô pra nós aí, amiga.
0: Manda, meu amor.
5: Amiga prima.
0: Maravilhosa, te amo, preta. Obrigada pelo carinho, meu amor. Dá um abração nas suas amigas aí por mim, tá? Ê, turminha boa demais da conta. Nossa senhora, eu gosto assim. Marina, boa noite, Marina. Ainda bem, né, Marina? Chegando, não chegou, hein, Marina? Nossa.
6: Bora tomar uma, minha
0: que,
6: amiga.
0: Que isso, hein, Jade?
6: Eu te conhecer, pessoalmente.
0: Oh, se Deus quiser.
6: Aquele abraço de urso.
0: Com
6: você,
0: certeza, Jade. Vai ser um abraço de urso bem dado, meu querido. Você é uma pessoa muito especial. Agradeço a Deus por cada ouvinte que eu tenho. É assim, que é isso? Thelminha, bora? Ah, não. Aí, gente, são 6h47 da noite. Vocês ficam me mandando essas fotos de comida boa. Tá lá aquele anelzinho de cebola, deve ser um franguinho. Aí meteu ali uma batatinha, né, Tainara? Aí joga ali... Essa alface é pra dar aquela enganada, né, Tainara? Aí joga ali o quê? Acho que deve ser uma azeitona. Isso deve ser um franguinho. Thelminha, tô aqui no Vicente Soela. Aí é malvadeza comigo. Nossa senhora. Eu vou ali pro intervalinho. Daqui a pouquinho eu tô de volta.
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0: Gente, quase finalizando. Deixa eu falar uma utilidade pública aqui. Deixa eu pegar. Vítalo, ele perdeu a sua carteira de habilitação. Vítalo Rodrigues de Carvalho, tá, gente? Ele perdeu aí, deixa eu ver aqui, para papã. Foi no trajeto do bairro Santa Helena, Centro Barbados, e voltou para Santa Helena. Então, atenção. Você que encontrou aí a carteira de habilitação em nome de Vítalo Rodrigues de Carvalho, no trajeto aí do bairro Santa Helena, Centro Barbados, e voltou para Santa Helena, por favor, entre em contato com a gente aqui e a gente passa o contato do Vítalo, tá bom? Amanhã eu repito. Minha querida Marina, aquele abraço. Otília do João Manuel Meneghelli, boa noite, Thelminha. Deus abençoe grandemente a sua vida. Obrigada, Otília. Você também, meu amor. Eita, não. Jailson. Thelminha, manda um alôzão aqui para toda a turminha da borracharia aqui em Marilândia. Estamos ouvindo você na Litoral, tô legal. Jailson, aquele abraço. Marcos Preste também, que já chegou. A todos vocês que deixaram um recadinho. Gente, Cristiane Andrade também já tá aqui comigo, né, Cris? Deixa eu colocar ela aqui para falar. Fala comigo, mulher.
1: Boa noite, Thelminha.
0: Boa noite, meu
1: aqui
0: amor.
1: Aqui é Cristiane, São Domingos do Norte.
0: Nossa, que
1: quero
0: delícia.
1: Quero mandar um abraço para meu esposo e minhas filhas, Alexandrina e Cristiane.
0: Alexandrina.
1: E que Deus possa abençoar todos
0: amém,
1: nós,
0: amém.
1: Thelminha. Na Litoral, eu tô mais que legal.
0: Ai, o sorriso da criança é tudo de bom, né, gente? Me encanta. Eu sou apaixonado por essas crianças. Um abraço, Cris, para você e toda a sua família, meu amor. Que Deus te abençoe. E abençoe a você que tá aí grudadinho em Thelminha Rocha. Amanhã você tem um encontro marcado comigo, sexta-feira, a partir das 7 horas da matina, tá bom? Eu vou saindo de fininho, mas deixando com muito carinho o meu abraço e meu beijinho assim, ó. Mas só pra você. E até amanhã, se Deus quiser.

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4: Na Litoral, eu tô legal. 7 horas em ponto. Agora na Rede Litoral de Rádios. 60 minutos direto, só de música, sem comerciais. Aqui é o Holiber, Holiber Wanderson, com você até as 8 horas da noite. O Alex Bono tá na casa, tá sim. Daqui a pouquinho ele tá aqui de volta pro estúdio. É, tá gravando a parte dele no novo VT, novo comercial, um videotape, uma chamada da Litoral para rodar em breve na tela da TV Gazeta. Então, estamos produzindo esse material já e ele tá lá fazendo a sua sessão neste momento. Mas tá aqui na casa, hein? Daqui a pouquinho ele volta, tá bom? Então, você pode participar à vontade aqui no WhatsApp no 999-86-1050. Já, tem para você. 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

0: na Litoral. Eu tô legal, que delícia de som, hein? Armandinho, descendo de Deus, aqui na programação dos 60 minutos, direto só de música, sem comerciais. 7 horas 24 minutos, até as 8 não tem comercial, só aquela pausa para mandar aqui o seu abraço no nosso WhatsApp 999-86-1050. Oi, Nilda, direto de Colina de Laranjeiras.
1: Boa noite, Hollywood, boa noite, Alex Bona, que é Nilda de Colina de Laranjeiras. Passando a dar um abraço, galera da Litoral, para meu esposo, Maria Paula, minha filha. Na Litoral, eu tô mais que legal. Partiu aula de hits.
0: Olha,
1: na Praça de Colina.
0: Que legal. Beijo para você, Nilda. Obrigado pela participação. Agora foi a vez dela e agora o maridão.
2: Boa noite, meu amigo Oliver Anderson, meu considerado. Aqui é o Luiz Paulo de Colina de Laranjeiras. Sim. Passando para mandar um abraço especial para minha esposa, Nilda, para minha filha, Maria Paula. Para todo mundo que tá ligadinho na Litoral, essa rádio maravilhosa que eu curto há anos.
0: Valeu.
2: Na Litoral, eu tô legal.
0: Um abraço, meu amigo Luiz Paulo Pires, direto de Colina de Laranjeiras, participando também aqui com a gente no nosso WhatsApp. Deixa eu ver aqui mais quem. O Ronivon mandou áudio mais cedo. Fala, Ronivon.
3: Boa noite, Alex. Boa noite, Rolando. Boa noite, boa noite, boa noite. Rapaz, que trânsito é esse que tá em Vitória hoje? Tá doido? Boa noite, meus amigos.
0: Valeu, muito obrigado, Rony Von, pela participação, tá sempre na escuta. Beijo pra Jaqueline, de Nova Almeida. Mandou boa noite. Hoje é meu líder, 3.8. Manda alô pra mim, Jaqueline, Nova Almeida. Tá aqui o seu beijo, tá, Jaqueline? Deus te abençoe, feliz aniversário. Parabéns aí pelos seus 38 anos hoje. Receba aqui o nosso beijo da equipe da Rádio Litoral. Tá bom, Jaqueline? Deus te abençoe, hein? Beijos. Deixa eu ver aqui mais quem tá com a gente.
4: Boa noite, Robert. Boa noite, Alex Bona.
0: Boa noite, Manuzinha. Pra mais quem?
4: Boa noite para todo Espírito Santo.
0: Boa noite para todo Espírito Santo. Beijo, obrigado pela participação direto de Laranja da Terra. O Alex Bona e continua, tá na gravação. A parte dele é mais difícil e tá lá em cima ainda. Mas tá na casa, tá na casa. Daqui a pouquinho ele aparece de volta aqui no estúdio, hein? Vamos continuar com muita música aqui na programação da Litoral, primeiro lugar geral.
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0: Você tá ouvindo 60 minutos direto, só de música, sem comerciais. 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
1: Tá com saudade de mim?
0: Oi, tô esperando.
1: Deixa eu entrar aqui.
0: Você apareceu.
1: Tava com saudade, não. Eu tava gravando, não foi nem.
0: Eu falei.
1: Foi culpa de Tainá. Na hora que a gente coloca a música dela aqui, Tainá. Ah. Como é que foi a minha gravação, Tainá?
2: Alex é sempre o que mais dá trabalho. Ele não obedece o roteiro, ele quer mudar o roteiro, ele não quer fazer o que a gente pede, ele tem o melhor lado que ele quer usar.
1: É assim que você quer ter uma hora dividindo o programa comigo?
2: Eu vou ter que fazer esse sacrifício.
1: Gente, que absurdo! Que absurdo! Mas eu tenho o melhor lado, mas eu sempre não sou. Nunca a minha ordem é obedecida. Eu fui pro meu pior lado. Mas eu achei o lado interessante também. A Tainá tá me fazendo descobrir um lado interessante, fazendo já o outro lado.
0: A gente tá gravando um novo material para passar na tela da TV Gazeta. E aí, por isso que ele está, chegou aqui agora.
1: Mas eu sou mais divertido, não sou?
2: Não.
1: Vai falar que é quem? O Hollywood?
0: Não, eu não.
1: Fala assim. Então...
2: Ele é o galã das ouvintes.
1: Não. Não estamos discutindo isso daí. A gente está discutindo só que é mais engraçado.
0: Não, você falou isso, Tainá? Só aproveitar aqui o nosso ouvinte, o Sérgio, lá de Portugal, mandou pra gente essa montagem, tá aí na sua tela.
1: É foto, né? Áudio não, não precisa tirar meu fone, não.
2: Eu amei! Eu vou pegar pra usar no Instagram.
0: Olha só, tá aí na sua tela, no aplicativo e no site, o Alex Bono de D'Artagnan.
1: É, e você aí do Velozes e Furiosos, tá com cara do cara, meu filho.
0: O Vin Diesel.
1: Você tá, cara, o braço tá igual.
0: Não, tá... Você ficou de D'Artagnan, o impetuoso.
1: Eu não sei quem é, cara. Mas
0: mosqueteiro.
1: Deve ser eu mesmo. Você sabe que eu não tenho essa coisa, cara.
0: D'Artagnan dos três mosqueteiros.
1: Bota a música triste.
0: Oi?
1: Bota um pianinho. Não, canta aí na tua voz. Tira a trilha e canta a sua voz.
0: Não quê?
1: Pronto, faz um pianinho na tua voz. Eu desde criança só fui trabalhar. Eu estava trabalhando, não conseguia ver esse tipo de filme. Não tem um conteúdo. Sério, pô, desde os 11 anos, cara. Pô, por que você parou da música?
0: D'Artagnan e os três mosqueteiros. O Portos, Aramis e o Atos. E o D'Artagnan, que era
1: a menor ideia, meu.
0: Meu Deus do céu.
1: Menor ideia.
0: Deixa eu voltar aqui, então.
1: O que eu lembro é dos bananas de pijama. Isso daí eu via na TV do supermercado que a mamãe trabalhava.
0: B1 e B2.
1: Vai, tristeza, cara. Ai, bota Whitney Houston aí.
0: Aqui, ó. Já que falamos da Feira dos Municípios, eu acho que a... Como é que ela... É Angélica o nome dela? Do Amor de Quatro Patas, lá de Venda Nova?
1: Angélica. Não,
0: creio que seja. Ok, ó. Começando a esfriar por aqui, hein? Daqui uns dias temos novidades e vou mandar para vocês. Certamente, o Venda Nova está na Feira dos Municípios, mas o Ademir Selim, de Governador Lindenberg, tem um convite para nós, ó.
3: Boa noite, Hollywood.
0: Boa.
3: Ademir Selim aqui. Sou de Governador Lindenberg.
0: Sim.
3: Diretor de turismo, mas também sou presidente da Detour Doce Pontões Capixaba. E quero aqui aproveitar para convidar todos para ir para a Feira dos Municípios. A região dos Pontões vai estar lá.
0: Olha!
3: E é muito bacana essa feira, então vão convidar todos aí para participar e ir lá visitar a região dos Pontões, que tem muita coisa bacana lá. Na litoral, tô muito mais que legal.
0: Muito obrigado, Ademir Selim, de Governador Lindenberg, pelo convite, marcando presença confirmadíssima na Feira dos Municípios. Então, todo mundo convidado para conhecer a região dos Três Pontões.
1: E eu gostei, cara. Uma cidade tecnicamente nova. O tempo que você trabalha aqui na rádio é o tempo, é o aniversário dessa cidade.
0: É de 88,
1: e,
0: né?
1: E a gente recebe tanta gente de Governador Lindenberg para falar que eu acho que dos 11.484 habitantes, 11.484 ouvem a litoral.
0: Aí.
1: Tá. É real, cara. Eu adoro isso, cara. Vambora. A gente tem que conhecer.
0: É isso.
1: Você vai dirigindo a sua motoca. Não. Ah. Ele vendeu, esquece. Desculpa, mexi com o coração do garoto.
4: Essa é uma homenagem à minha diva, à minha amiga. Pedi autorização, era pra cantar essa música.

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0: 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Você que mandou a senha. Litoral, eu quero voucher. Será que o 120...
1: Aí, pô. Final do telefone 974. O que tá saindo?
0: O voucher de R$120. Lá da Feira dos Municípios, saindo por um...
1: Saindo pro Selimar Narciso!
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0: Parabéns, Selimar! Bota e tite lá no, na Feira dos Municípios, hein? Antes de ir embora!
4: Boa noite, Litoral! Boa noite, Alex Bono com dois N's! Boa noite, boa. Oliver Wands!
0: Boa!
4: Cara, é muito bom a gente ver certas coisas na vida. E uma delas aconteceu ontem. Parabéns, Oliver Wands! Você, com certeza, tem dois alicerces muito fortes do sucesso, que é humildade e parceria, companheirismo. Ontem você mostrou isso, exaltando o seu parceiro Alex Bono, dando maior moral. Parabéns, cara. Continue assim.
0: Franklin Carelli, Praia do Morro, Guarapari. É por essas e outras que a profissão vale a pena.
1: Mas você falou, ele falou tudo. Não canso de falar a mesma coisa de você, cara. Nunca vi uma pessoa tão maravilhosa. É a melhor dupla que existiria no planeta Terra. Mas é verdade, meu filho. Você imagina se eu chego aqui e me coloco mais cedo? Eu não teria você, meu amor.
0: Pô, valeu pelo reconhecimento, hein, cara.
1: Você é o cara. Não, que para, que... você é o cara.
0: Já
1: e você
0: tá dando a minha hora pra vocês irem embora. Franklin,
1: tá dando
0: obrigado,
1: sua hora de bater o ponto. Tanto isso. Que esse menino é tão bom que até o ponto dele é exato, meu filho. Uma loucura.
0: Amanhã a gente fala mais, tá? Fica com Deus. Bom trabalho, parceiro.
1: Bom, obrigado. Já falar bom trabalho pra você, não. Obrigado.
0: Até amanhã, 3 da tarde, de volta aqui na Rádio Litoral.

0: logo chegando pra todo Espírito Santo. Agora é isso, Joimi. Não, acho que tá meio errado isso aqui. Só eu e você.
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0: Então vambora, agora é contigo e comigo. Tá certo? Acho que não, né? É entre eu e você. Também não. Tá bom, acho que você entendeu. Vamos lá, @AlexBono nas redes sociais. Segue lá e a gente vai se vendo e também vai ouvindo muita música a partir de agora. Você tem um ótimo comecinho de noite. É quinta-feira, caramba, quinta-feira já. Tempo voou essa semana, hein? Que é isso? Não sei se é impressão só minha, mas loucura, loucura, loucura. Vem chegando no 27 99 96 1050. Manda seu áudio, vamos contando a fofoca, vamos batendo papo. Daqui a pouquinho, a primeira edição do Você no Comando dessa noite. E já já a segunda edição, lá pras 20 pras 11. Bem, a noite tá repleta de coisa boa, então só vem, vem chegando, bem-vindo, bem-vindo.
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Me atende, Litoral 8:17. Tá só começando essa sequência boa pra você anotar, porque o prêmio também tá bom. Ó, beijinho aqui pra Drica Santos, beijo pra você também, Crisive Lagraúna, fala Caetane Cachoeira, minha turma aí. Também, ó, Celimari, Morada de Laranjeiras. Sim. Fala Marcelo Vieira, em Bairro República, Fernandinha também no Bairro República, até aqui é o Franklin, na Praia do Morro, Governador Lindeberg, Ademir, e a turma toda curtindo a programação da número 1. Já já você ao vivo, manda aquele áudio gostosinho.

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0: uma boa aí, ó. E aqui o videozinho do Ezequiel, é a distância, né? Que legal. Se é a distância, em breve você tem que pedir essa música aqui e mandar pra namorada, hein, Ezequiel? Marry You, em breve. Que aí casa e fica todo mundo juntinho, certo? Vocês que deram ideia aqui, cara. Por nada, não. Bem, tio Bono tocou aqui o Bruno Mars. Se tocou o Bruno Mars, então já foi esse Bruno Mars. Cadê o pedido da Aninha e da Manu?
1: Boa noite, Alex Bono, na Paula de Laranja da Terra.
2: Aqui é a Manu.
0: Ei, meu amor.
1: Já que a gente tá no comando, toca aí pra nós.
2: Lady Gaga e Bruno Mars.
0: Foi eu, Bruninho.
1: Na litoral.
0: Eu amo, eu amo. Já foi o Bruno Mars pra você. Então, pedido atendido antes do programa. Agora eu quero saber qual você quer ouvir. Manda pra nós.

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0: Então a possibilidade de você ser atendido é grande, é só voltar pra você escutar. Hoje eu começo com você, Drica, vai.
1: Boninho, meu amor, tá com mim, já que eu tô no comando Mamonas Assassinas. Deus abençoe sua noite,
0: amém.
1: Seu trabalho.
0: A nossa.
1: Sua saúde.
0: Amém.
1: Multiplique o seu salário, tá bom?
0: Amém.
1: Sua família. Me curte lá no comentário, lá, me segue, tá bom?
0: Instagram. Nossa, faz alguma coisa?
1: Se puder, faz um favor.
0: Um beijo, meu amor. Pelados em Santos.

0: muita amor, muita amor, muita amor.
1: Pera aí que tem mais um pouquinho.
0: Yeah. Ai, ai. Aqui no Litoral, você no comando, The Next. Não é nem música em inglês pra falar em inglês, né, criancinhas? Eu e minhas ideias, pelo amor de Deus. Quem agora? Raquelzinha!
2: Boa noite, Alex! Boa. Aqui é Raquel, motorista de aplicativo, e já que eu estou no comando, quero ouvir Paralamas do Sucesso, Alagados!
0: Eita!
2: Na Litoral, tô mais que legal!
0: As criancinhas soltar um funkzão, vai, criancinhas! Combinou? Não!

0: é bom demais, Paralamas! E vai, esse solozinho é bom, né? Vai, David!
1: E aí, Alex? Alex Bono, como é que tá as coisas?
0: Tamo bem.
1: Como é que tá indo? É esse, Espírito Santo?
0: E por aí?
1: Nosso amado Espírito Santo? Irmão!
0: Mandas!
1: Eu sei que já cantou aquela música, já tocou aquela música após o sinal, manda seu recado?
0: Tocou.
1: Se podia tocar ela aí no Mano Comando?
0: De novo?
1: Se eu conseguir, ou não puder, pode ser uma com o Linkin Park, então.
0: Se não conseguir, pode ser do Linkin Park. Essa música tocou tem uns 30 minutinhos. E aí, criancinhas? O que fazer? Tocar Linkin Park pro público? Show de bola. Não é o primeiro pedido de Linkin Park, não. Essa semana já foram uns 3, cara. Então aí pra curtir um Indie.

Isso é bom demais. 20 para as 11 e outra edição do Você no Comando. Vocês estão sempre bem arrebentando nesse negócio aqui. Arroba Alex Bon nas redes sociais. Vou fazer aquela paradinha de A Voz do Brasil. E depois a gente tá ao vivo aqui na programação da Litoral. E a gente segue assim até as 11 para fazer baguncinha. Porque vai ser a virada para sexta-feira, né? Aí, merda.

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0: Está no ar a Voz do Brasil. As notícias do governo federal que movimentaram o país no dia de hoje.
1: Boa noite.
2: Boa noite para você que nos acompanha em todo o país.
1: Quinta-feira, 28 de maio de 2026.
2: Vamos ao destaque do dia. Emprego.
1: Brasil tem o menor desemprego para o trimestre encerrado em abril desde 2012.
2: Em abril foram geradas mais de 85 mil novas vagas.